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E do Filho e do Espírito Santo. O Senhor esteja convosco. Celebro esta Eucaristia pelos nossos irmãos já falecidos, Eduardo Silva, Maria Natália Ornelas e José João Correia, José Manuel Rosa, Agostinho Jorge Alves e Manuel Alves, Célia Ferreira e Samuel Ferreira, Helena Veiga, Arlequim Francisco dos Santos José e Maria Irene Souza Magalhães. Rezo também pelas seguintes intenções: numa intenção por Salomé Soares Henriques e família, numa intenção por Filomena Pinto e família, uma ação de graças pela saúde de João José Rodrigues Rosa, uma ação de graças pelo aniversário natalício de Filipe António Soares Figueira. Os meus parabéns para ele e para toda a sua família. A todos nós que estamos aqui reunidos, irmãos, bem-vindos à casa de Deus. Hoje o Senhor faz-nos alguns apelos para que nós o possamos escutar e o possamos seguir. É importante que cada um, no seu coração, seja capaz de acolher este Deus que tanto ama. Saúdo também todos aqueles que nos escutam através do posto emissor do Funchal, para que o Senhor também, a todos vós, também acolha no seu amor infinito. E para celebrarmos estes santos mistérios, reconheçamos que somos pecadores. Confessemos os nossos pecados. Confesso a Deus Todo-Poderoso e a vós, irmãos, que eu pequei muitas vezes por pensamentos e palavras, atos e omissões. Por minha tão grande culpa, e peço à Virgem Maria, aos anjos e santos, e a vós, irmãos, que rogueis por mim a Deus nosso Senhor. Deus Todo-Poderoso tenha compaixão de nós, perdoa os nossos pecados e nos conduz à vida eterna. Amém.

0: Glória a Deus nas alturas e paz na terra aos homens por Ele amados. Senhor Deus, Rei dos céus, Deus Pai Todo-Poderoso, nós vos louvamos, nós vos bendizemos, nós vos adoramos, nós vos glorificamos, nós vos damos graças por vossa imensa glória. Senhor Jesus Cristo, Filho Unigênito, Senhor Deus, Cordeiro de Deus, Filho de Deus Pai, vós que tirais o pecado do mundo, tende piedade de nós. Vós que tirais o pecado do mundo, acolhei a nossa súplica. Vós que estais à direita do Pai, tende piedade de nós. Só vós sois o Santo, só vós o Senhor, só vós o Altíssimo Jesus Cristo, com o Espírito Santo, na glória de Deus Pai. Amém. Oremos. Deus Todo-Poderoso, de quem procede todo o dom perfeito, infundi em nossos corações o amor do vosso nome e, estreitando a nossa união convosco, dai vida ao que a nós é bom e protegei com solicitude esta vida nova. Por nosso Senhor Jesus Cristo, vosso Filho, que é Deus, e convosco vive e reina na unidade do Espírito Santo por todos os séculos dos séculos.
1: Leitura do livro de Jeremias. Vós me seduziste, Senhor, e eu deixei-me seduzir. Vós me dominastes e vencestes. Em todo o tempo sou objeto de escárnio, toda a gente se ri de mim, porque sempre falo que é para gritar e proclamar violência e ruína. E a palavra do Senhor tornou-se para mim ocasião permanente de insultos e zombarias. Então eu disse: não voltarei a falar nele, não falarei mais em seu nome. Mas havia no meu coração um fogo ardente, comprimido dentro dos meus ossos. Procurava contê-lo, mas não podia. Palavra do Senhor. Palavra do Senhor.

Leitura da Epístola do Apóstolo São Paulo aos Romanos. Peço-vos, irmãos, pela misericórdia de Deus, que vos ofereçais a vós mesmos como sacrifício vivo, santo, agradável a Deus, como culto espiritual. Não vos conformeis com este mundo, mas transformai-vos pela renovação espiritual da vossa mente, para saberdes discernir, segundo a vontade de Deus, o que é bom, o que lhe é agradável, o que lhe é perfeito. Palavra do Senhor.

0: Caros irmãos, primeira leitura, primeira frase, guardai no vosso coração. Vós me seduzistes, Senhor, e eu deixei-me seduzir. Vós me dominastes e vencestes. Deus, no seu infinito amor, vem até cada um de nós e luta conosco, não porque Ele queira, mas porque nós tendemos a resistir ao amor de Deus. E bem-aventurado é aquele que, vendo que o Senhor vem ao seu encontro com este amor infinito, se deixa vencer por ele. Deixa que o amor de Deus saia vitorioso na sua vida. E o que é que isto significa, irmãos? Significa aquilo que Jesus diz no Evangelho: se alguém quiser seguir-me, renuncie a si mesmo, tome a sua cruz e siga-me. É isto que significa. Mas atenção, irmãos, Jesus não diz: se alguém quiser seguir-me, siga-me. Ele não diz isto. Mas isto é o que muitos cristãos ouvem e vivem na sua vida. Mas não é isso que Jesus diz. Jesus diz: renuncie a si mesmo e toma a sua cruz. E só depois é que diz: e siga-me. Só depois. E é aqui que os cristãos tendem a desanimar, em renunciar às suas vontades, aos seus quereres, aos seus amores, para poder abraçar só a vontade de Deus, o querer de Deus e o amor de Deus. E com isto, pegar nas cruzes que Deus lhe coloca. E no mundo, irmãos, vemos como os cristãos tendem a saltar esta parte, porque assim a fé fica mais fácil. Não é isso que Jesus nos pede. E não é isso que nos dá a salvação, irmãos. O que nos dá a salvação é poder amar a Deus de todo o coração e levando esta cruz, a nossa chave para a porta do céu. Nós não somos cristãos do sofá. Porque quando estiveres diante do teu juiz, o que é que lhe vais dizer então? Ah, eu rezava, eu ia à missa. E ele há de perguntar: só isso e o resto? Ah, não, eu rezava e ia à missa. Não basta. Porque onde é que está aí a tua renúncia a ti mesmo? Onde é que está aí a cruz que o nosso Senhor te pede para carregar? Onde é que está a caridade que Jesus fala no Evangelho? Pois. É aqui, irmãos, nesta parte crucial, renuncia a si mesmo e toma a sua cruz, que nós cristãos devemos nos empenhar ao máximo. Porque renunciar a mim mesmo é dizer que não aos meus quereres e às minhas vontades, para abraçar a vontade e o querer de Deus, que depois se transformam nas minhas vontades e nos meus quereres. Porquê? Porque os faço por amor. Porque eu sei que é Deus que me pede. E no meio de tudo isto carrego a cruz, que posso ser eu próprio, alguma dificuldade em mim, como pode ser fora de mim, algum irmão, que me custa? O marido, a esposa, os filhos, os pais, o patrão, o funcionário, o padre? Pois, mas é esta cruz que Jesus te diz, carrega. Porquê? Porque não é uma cruz que ele foi buscar uma despensa qualquer e disse, olha, um dólar e tal, olha, pega esta. Foi Jesus que a fez para ti, feita à medida. E por isso mais ninguém a consegue carregar, só tu. E se tu não a carregas, então o que é que lhe acontece? Perde-se. E se a cruz é um irmão teu? Pois é, fica perdido. E Jesus vai-te perguntar, porquê é que me viste com fome, me viste com sede, me viste nu, me viste sem casa e não me deste de comer, de beber, de vestir? São Paulo diz, irmãos, e termino, peço-vos, irmãos, pela misericórdia de Deus. Não é Ele que pede. É em nome de Deus. E diz o seguinte, que vos ofereçais vós mesmos como sacrifício vivo, santo e agradável a Deus. Que vos ofereçais a Deus. De forma inteira. Não só um pedaço. Para quê? Para vos transformardes pela renovação espiritual, para saberdes discernir, segundo Deus, o que é bom, o que é agradável e o que é perfeito. Todos nós no nosso dia procuramos fazer o bem, procuramos fazer o melhor possível. Pois é, mas na nossa humanidade não o conseguimos. Mas Deus, que é Deus, pode. E por isso aquele que faz as coisas em Deus e por Deus, consegue fazer o que é bom e o que é perfeito. Irmãos, deixemos-nos transformar por Deus. Deixemos que o amor dele vença em nós. Caminhemos para a santidade. Seja louvado nosso Senhor Jesus Cristo. Professemos a nossa fé. Creio em um só Deus, Pai Todo-Poderoso, Criador do céu e da terra, de todas as coisas visíveis e invisíveis. Creio num só Senhor Jesus Cristo, Filho unigênito de Deus, nascido do Pai antes de todos os séculos. Deus de Deus, luz da luz, Deus verdadeiro de Deus verdadeiro, gerado, não criado, consubstancial ao por Ele todas as coisas foram feitas, e por nós homens e para a nossa salvação desceu dos céus. Encarnou pelo Espírito Santo, no seio da Virgem Maria e se fez homem. Também por nós foi crucificado, sob Pôncio Pilatos, padeceu e foi sepultado. Ressuscitou ao terceiro dia, conforme as Escrituras, e subiu aos céus, onde está assentado à direita do Pai. De novo há de vir em sua glória para julgar os vivos e os mortos, e o seu reino não terá fim. Creio no Espírito Santo, Senhor que dá a vida, e procede do Pai e do Filho, e com o Pai e o Filho é adorado e glorificado. Ele que falou pelos profetas. Creio na Igreja, una, santa, católica e apostólica. Professo um só batismo para a remissão dos pecados, e espera a ressurreição dos mortos e a vida do mundo que há de vir. Amém. Caríssimos irmãos e irmãs, supliquemos ao Senhor que inspire as nossas orações e nos faça sentir sede de Deus como terra ressequida e sem água, pedindo com fé, ouvi-nos, Senhor.
1: Para que os bispos, os presbíteros e os diáconos busquem apenas no Senhor a glória e não se envergonhem da cruz do Salvador, oremos. Para que os chefes dos povos e nações respeitem a dignidade de toda a pessoa humana, rica ou pobre, honrada ou desconhecida, oremos. Para que os fiéis não se conformem com este mundo, mas se deixem transformar pelo Espírito e descubram o que é perfeito e lhe agrada, oremos. Para que os monges, os religiosos e as religiosas sejam como os profetas de Israel, que se deixaram seduzir pelo Senhor, oremos. Para que os membros da nossa comunidade paroquial tenham sede de Deus e da Palavra e encontrem no Senhor o seu refúgio, oremos.
0: Deus nosso Pai, que pela palavra de Jesus nos convidais a segui-lo, iluminai o nosso olhar para que, fazendo agora a vossa vontade, sejamos recebidos um dia na glória eterna. Por Cristo nosso Senhor.

Oremos. Santificai, Senhor, a oferta que vos apresentamos e realizai em nós, com o poder da vossa graça, a redenção que celebramos nestes mistérios. Por Cristo nosso Senhor. Amém. O Senhor esteja convosco. Corações ao alto. Demos graças ao Senhor nosso Deus. Senhor Pai Santo, Deus Eterno e Omnipotente, é verdadeiramente nosso dever, a nossa salvação, dar-vos graças sempre e em toda a parte. Para manifestar o esplendor da vossa glória, vieste em auxílio da fragilidade humana com o poder da vossa divindade. Da nossa condição mortal tiraste o remédio para vencer a morte e da nossa ruína abriste o caminho da salvação por nosso Senhor Jesus Cristo. Por ele a multidão dos anjos adora a vossa majestade e exulta eternamente na vossa presença. Permiti que nos associemos às suas vozes, cantando com alegria.

Santo, sois a fonte de toda a santidade. Reunidos na vossa presença, em comunhão com toda a Igreja, ao celebrarmos o primeiro dia da semana, em que nosso Senhor Jesus Cristo ressuscitou dos mortos, humildemente vos suplicamos. Santificai estes dons, derramando sobre eles o vosso Espírito, de modo que se convertam para nós no corpo e sangue de nosso Senhor Jesus Cristo. Na hora em que ele se entregava para voluntariamente sofrer a morte, tomou o pão e, dando graças, partiu-o e deu-o aos seus discípulos, dizendo: Tomai todos e comei, isto é o meu corpo, que será entregue por vós.

De igual modo, no fim da ceia, tomou o cálice, de novo vos deu graças e deu aos seus discípulos, dizendo: Tomai todos e bebei. Este é o cálice do meu sangue, o sangue da nova e eterna aliança, que será derramado por vós e por todos para a remissão dos pecados. Fazei isto em memória de mim.

0: Mistério da fé. Celebrando agora, Senhor, o memorial da morte e ressurreição de vosso Filho, nós vos oferecemos o pão da vida e o cálice da salvação e vos damos graças porque nos admitistes à vossa presença para vos servir nestes santos mistérios. Humildemente vos suplicamos que, participando no corpo e sangue de Cristo, sejamos reunidos pelo Espírito Santo num só corpo.
1: Lembrai-vos, Senhor, da vossa Igreja dispersa por toda a terra. Tornai-a perfeita na caridade. Tornai-a eficaz no serviço da reconciliação. Em comunhão com o Papa Leão, com o nosso Bispo Nuno, e todos aqueles que chamastes para serviço do vosso povo. Lembrai-vos também dos nossos irmãos que adormeceram na esperança da ressurreição, e também aqueles que não vos conheceram neste mundo, cujos corações de paz e bem vós conhecestes. A todos, Pai Santo, acolhei na luz da vossa presença e dai-lhes a plenitude da vida na ressurreição. E de nós, Senhor, tende também misericórdia. Dai-nos a graça de participar na vida eterna com a Virgem Santa Maria, Mãe de Deus e Nossa Mãe, com São José, o seu Esposo, com os bem-aventurados apóstolos e todos os santos e santas que desde o princípio do mundo, acolhendo a vossa palavra, viveram na vossa amizade, para com eles cantarmos os vossos louvores por Jesus Cristo, vosso Filho.
0: Por Cristo, com Cristo, em Cristo, a vós, Deus Pai Todo-Poderoso, na unidade do Espírito Santo, toda a honra e toda a glória, por todos os séculos dos séculos.
2: Amém.
0: E fiéis aos ensinamentos do Salvador, ousamos dizer, Pai nosso, que estais nos céus, santificado seja o vosso nome, venha a nós o vosso reino. Seja feita a vossa vontade, assim na terra como no céu. O pão nosso de cada dia nos dai hoje. Perdoai-nos as nossas ofensas, assim como nós perdoamos a quem nos tem ofendido. E não nos deixeis cair em tentação, mas livrai-nos do mal. Livrai-nos de todo o mal, Senhor, e dai ao mundo a paz em nossos dias, para que, ajudados pela vossa misericórdia, sejamos sempre livres do pecado e de toda a perturbação, enquanto esperamos a vinda gloriosa de Jesus Cristo, nosso Salvador. Senhor Jesus Cristo, que disseste aos vossos apóstolos, deixo-vos a paz, dou-vos a minha paz. Não olheis aos nossos pecados, mas à fé da vossa Igreja, e dai-lhe a união e a paz segundo a vossa vontade. Vós que viveis e reinais pelos séculos dos séculos.
3: Amém.
0: A paz do Senhor esteja sempre convosco.
3: Amor de Cristo nos uniu.
0: Saudai-vos.
2: Na paz de Cristo.

0: Oremos. Senhor, que nos alimentastes com o pão da mesa celeste, fazei que esta fonte de caridade fortaleça os nossos corações e nos leve a servir-vos nos nossos irmãos. Por Cristo nosso Senhor. Caros irmãos, hoje tive também esta honra de poder presidir esta celebração convosco aqui na Missa das Onze. E também poder também ter estes sacerdotes e este diácono comigo também aqui a concelebrar esta celebração. Eles vêm de diferentes partes do mundo. Temos um sacerdote missionário que está em Moçambique, temos um diácono da Alemanha, temos sacerdotes do Líbano, da Alemanha e da Grécia. Graças a Deus que a Igreja, mesmo distante, é uma, é única, é de Cristo. E assim unimos-nos, irmãos, nós que aqui estamos na Madeira, às 11 horas e 50 da manhã, a celebrar a Eucaristia que os nossos irmãos em outras partes do mundo também estão, também connosco, a celebrar. Demos muitas graças a Deus por este grande amor que Ele tem por nós. Irei dar agora o tempo também aqui ao Sr. Padre para dar uma palavrinha a vocês, podem se sentar, o Sr. Padre pede só que seja rápido.
1: Eu venho de Moçambique, mas a minha fala denuncia-me como beirão, não é verdade? Eu costumo brincar a dizer que eu era castelhano, mas quando o Dom Dinis se casou fiquei português. Terras de Ribacoa. Há 58 anos, ainda não padre, como estudante de teologia, eu com mais quatro companheiros resolvemos fazer a interrupção do curso de teologia para fazermos o que chamávamos uma experiência de homens cristãos num outro ambiente que não fosse o ambiente de Portugal. Acabaríamos por ir parar a Moçambique, onde um bispo, Manuel Vieira Pinto, que alguns mais velhos como eu talvez ainda tenham conhecido alguma coisa, mas que para mim foi um verdadeiro precursor do Papa Francisco. Padre Manuel Vieira Pinto, que o Salazar não deixou ser bispo em Portugal, aqui neste no Portugal, mas como o Papa Paulo VI insistia em querer fazer dele bispo, propôs para bispo de Nampula, no norte de Moçambique. E o Salazar disse: bem, o Papa está teimoso, mas deixa ele levar para os pretos, que os pretos não vão entendê-lo. Claro que os pretos acabaram por entendê-lo, até porque quando ele desceu do avião em Nampula, depois de ser cumprimentado pelas altas entidades brancas ao fundo do avião, à escada do avião,

anos antes da independência, disse palavras que o Papa Francisco vem dizer em 2023. Estamos numa hora de passagem de uma igreja ainda muito clerical para uma igreja mais povo de Deus, onde cada membro, presbítero, religioso ou leigo, tenha consciência da sua dignidade, da sua vocação e, palavra pela primeira vez que eu ouvi, da sua corresponsabilidade. E por isso, onde todos tenham voz para concordar e para discordar. Eu aqui costumo brincar em Portugal, perguntar: levanta o braço quem já teve coragem de discordar do padre ou do bispo. Voz para aconselhar, proclamar o Evangelho, onde todos possam e saibam falar, onde todos possam e saibam ouvir, ultrapassando e deixando essas cristandades onde falar é para os padres e ouvir para os seus cristãos. Na sequência dos livros, e este foi o penúltimo que escrevi, dei a este livro o título Manuel Vieira Pinto, o Visionário de Nampula. 50 anos antes de Francisco, Manuel Vieira Pinto disse estas palavras, e emblemáticas, porque foram muito importantes. Vocês sabem, ou se não sabem, ficam a saber, aqueles que ontem porventura já me tenham visto no Diário de Notícias, já podem ter visto alguma dessas palavras. E assim, na independência de Moçambique, que foi proclamada como Revolução Ateia, onde eu ouvi gritar abaixo a Deus, onde as igrejas, as escolas, capelas que serviam de igrejas aos cristãos dispersos pelo país, foram encerradas na sequência das nacionalizações, e essas palavras do Bispo Manuel serviram para que os cristãos moçambicanos, nas proibições do governo revolucionário da hora da independência, tivessem percebido que quando 300 padres saíram de Moçambique em 75 e 76, 900 irmãs saíram de Moçambique, e portanto o governo ateu de Moçambique pensava que era fácil amarfanhar a Igreja Católica. Assim não aconteceu. E eu por isso em 89 acabei por publicar este livrinho, só para explicar porque é que a Frelimo não conseguiu abafar a Igreja Católica de Moçambique. Este livro tem por título A Igreja das Palhotas, porque não foi nas catedrais das cidades que o governo naturalmente manteve abertas, mas foi nas palhotas do povo negro, pé descalço, que nas proibições os vizinhos foram reunindo e depois ganharam coragem para vir para debaixo dos cajueiros e foram. E um dia, lá a 300 quilómetros de Nampula, o Zé Laica, que é entrevistado por mim neste livro, foi pedir autorização ao administrador, o Abudo, para, já que nos tiraram as nossas capelas, deixem-nos construir uma igreja. O Abudo, claro que recusou. Quando soube que os cristãos de Nataleia tinham teimado em construir, mandou a polícia. Só que os polícias eram tão ateus como os cristãos de Nataleia. E a igreja foi à frente. Por isso, essa minha experiência que eu digo, eu aprendi a ser padre. Eu fui o primeiro padre a ser expulso a seguir à independência. Tinha sido ordenado 2 meses antes da independência. Mas vocês estão a imaginar, escutando o primeiro texto e o segundo texto de hoje e o terceiro texto de hoje, como eu senti a minha vida ali bem refletida. Então, em 2002, na mudança do Bispo Branco para o Bispo Negro, eu resolvi vir a Lisboa. Aliás, quando conheci vários dos meus irmãos padres daqui da Ilha da Madeira, mas é a primeira vez que eu venho à Madeira comungar com a igreja que está aqui. Então vim para refletir teologicamente essa experiência espantosa de uma igreja participativa que nós vivemos em Moçambique logo na hora da independência. E acabei por publicar este livro com este título, Uma Igreja de Todos. Já ouviram alguém dizer uma igreja de todos? Não ouviram? Em 2023, em Lisboa. Mas ele foi eleito Papa em 2013. Mas eu escrevi e publiquei este livro em 2012. Por isso eu brinco a dizer, eu é que ensinei o Papa Francisco a dizer uma igreja de todos. E acrescentei, e de alguém. E ainda por cima,
Os meus livros visam fundamentalmente chamar a atenção para a Igreja participativa de todos os

batizados. E vem aqui o testemunho de duas jovens, três jovens, que foram como voluntários para Nampula, e o Isaías, que podia ter ficado 2 ou 3 anos, e já era muito, ficou 16 anos. E é o testemunho do Isaías, que faz parte também deste livro, além da minha tese de eclesiologia, o testemunho do Isaías que eu hoje digo aos padres recém-ordenados em Nampula: se quereis aprender a ser pastores, lede o testemunho do Isaías. A Igreja das Palhotas. Nessa Igreja das Palhotas, que um dia me surpreendeu, e quando eu cheguei à comunidade, a 30 quilómetros de Nampula, estavam no ato penitencial. Qual é o meu espanto quando eu ouço uma criança? Eu quero confessar que tenho, que na escola nos portamos mal e estudamos mal. Bom, estão a dar um recado que tenho que terminar. Eu teria discurso para ficar convosco até à noite. E por isso, penitência e confissão dos pecados. Coisa que eu nunca tinha visto. Uma comunidade a fazer a confissão dos pecados em comunidade. E pronto, então, o último eu deixo para quem eventualmente o queira. A criatividade da vida contemplativa. Mosteiro Mater Dei, certamente o único mosteiro do mundo que tem orfanato, onde já passaram mais de 200 crianças, 2 estão cá em Portugal a estudar, e assim, tudo isto é em Nampula. Não tenho muitos exemplares, se todos vocês quisessem comprar um exemplar, eu não tinha, mas posso tomar nota dos nomes daqueles que porventura queiram que eu lhes mandarei a partir de Lisboa. Aqui na sacristia, alguns eu posso deixar convosco. Muito obrigado, Padre Marcos. Muito obrigado a todos vós pela paciência de escutarem este fala barato.

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1: Olá, bem-vindos à Igreja no Mundo, o programa da Fundação AIS ajuda a Igreja que sofre aqui na sua rádio. Sou Paulo Aido e é um privilégio saber que posso contar com a sua companhia aí desse lado durante os próximos 50 minutos.
2: Na Nigéria, há pessoas a morrer todos os dias. Há famílias que comem apenas uma vez por dia. A fome afetou a sua espiritualidade ao ponto de rezar a Deus ser agora uma perda de tempo. É por isso que eu quero servir estas pessoas. Eu quero ser alguém que ajudará a trazê-las de volta para a Igreja.
1: É incrível o testemunho deste jovem. Ele chama-se Richard Luca, é seminarista e está na Nigéria. Nestes segundos em que o escutámos, ele fez um retrato do seu país. Pobreza, fome, mas também violência, perseguição. Há muita violência na Nigéria e os cristãos estão na mira das armas dos muitos grupos terroristas que sobressaltam em especial na região norte, onde querem impor um califado. Na Nigéria há também muitos raptos, muitos ataques a igrejas. Ser-se cristão na Nigéria não é fácil. Por isso, as palavras deste jovem ganham força. Ele sabe o risco que corre, mas mesmo assim tem o sonho do sacerdócio. Este vai ser um dos temas em destaque no programa de hoje, um programa especial de verão, em que vamos contar com os comentários aqui em estúdio da Catarina Martins de Betancourt, diretora da Fundação AIS em Portugal. Olá, Catarina.
3: Olá, Paulo, e olá também a todos os nossos ouvintes.
1: Nestes especiais de verão que vamos levar a tecido durante as próximas semanas, queremos enfatizar alguns dos temas principais do que tem sido o trabalho da Fundação AIS neste ano de 2026. E um dos temas, uma das preocupações, prende-se precisamente com o apoio aos seminaristas, jovens como Richard Luca, que acabámos de escutar. E já que falamos disto, e porque este é de facto um programa dedicado aos futuros sacerdotes, importa dizer, Catarina, que ajudá-los é uma das missões da Fundação AIS.
3: Sem dúvida, Paulo, é uma das principais missões da Fundação AIS, é precisamente este apoio aos seminaristas, e isso em várias vertentes: na ajuda direta à sua formação, no apoio à construção e reconstrução dos seminários, ao nível dos transportes, na produção e também na distribuição de literatura religiosa e até, muitas vezes, na ajuda à própria sobrevivência destes jovens, Paulo.
1: E são muitos os seminaristas apoiados todos os anos.
3: Sim, são mesmo muitos, Paulo. No ano passado, por exemplo, a Fundação AIS apoiou 13.368 seminaristas em todo o mundo, o que significa, e este número dá bem a expressão desta ajuda, isto significa então que um em cada 8 futuros padres é apoiado por nós, Paulo.
1: De facto, esse número diz bem da dimensão do que a Fundação AIS representa hoje em dia para a Igreja. E esta ajuda é tanto mais significativa na medida em que acontece normalmente em países pobres ou onde a Igreja é mais perseguida. Mas nem sempre. No Brasil, por exemplo, a Fundação AIS apoia a Igreja local, em especial o esforço missionário na Amazónia. Mas também aí, na Amazónia, há muitos seminaristas.
3: Exatamente, Paulo. Também na Amazónia brasileira há seminaristas, e ainda bem, pois eles são a certeza de que a Igreja vai continuar presente nesta região tão abandonada e principalmente tão distante, mas onde, apesar disso, vivem populações que precisam e muito de ajuda.
1: Muito bem, Rolisson Afonso é um dos seminaristas brasileiros apoiados pela Fundação AIS. E como ele nos vai dizer já de seguida, os que vivem por ali, os que nasceram perto do Amazonas, são conhecidos como os ribeirinhos. É assim que eles se apresentam também.
4: Somos chamados de ribeirinhos. O ribeirinho, ele tem essa conexão com o rio Amazonas, com a natureza. Eu tenho refletido que, assim como Jesus passava à beira do mar da Galileia, convidando os seus discípulos, e sinto que a partir do rio, também Jesus me chama. Da criança eu queria ser padre, né? Pela roupa, né? Porque eu via ali bonito o padre celebrando a missa, né? Me apaixonava por isso, né? Aí os meus amigos de escola começavam a brincar comigo, né? Padre, vai ser padre, não vai casar. E aquelas brincadeiras, né, me afetaram um pouco, porque eu comecei a ter um pouco de vergonha desse sonho de me tornar padre. Me afastei um pouco da questão da fé, né? Então, né, foi essa fase da minha adolescência, né? Teve presente ali drogas, bebidas, namorar, e ficava com algumas garotas. Mas o chamado sempre esteve presente ali na minha vida. Maria estava ali do meu lado, Jesus, né, estava ali do meu lado, né, procurando, né, me chamando. Mas tomar a decisão de escutar Jesus não foi fácil. Deixei coisas para trás. Tive que deixar trabalho, família, tudo por uma grande missão, tudo por um amor. Sou seminarista da Arquidiocese de Manaus, uma grande cidade, né, da região amazônica situada no Brasil. Se, com a graça de Deus, me tornar padre, posso falar de pelo amor a Jesus Cristo. Porque é Jesus Cristo, né, que nos chama, né? É Jesus Cristo que quer nos ensinar esse amor. Eu quero levar a esperança, a Eucaristia, ao povo que não tem tanta a presença assim do sacerdote. Algumas comunidades ribeirinhas aqui da região recebem a visita há apenas um ano de um padre. Nós, como seminaristas, colaboramos no trabalho de evangelização, com a celebração da palavra, com visitas às famílias e nos trabalhos pastorais em geral. Gostaria de agradecer a todos os benfeitores da ACN por nos ajudarem. E queria pedir também que continuem nos ajudando para que cada vez mais tenhamos padres para a nossa Amazônia, para o mundo todo, para que possamos levar a Eucaristia, o trabalho pastoral aos lugares mais distantes.
1: Foi Rolisson Afonso, um ribeirinho, um seminarista brasileiro, um dos 13.368 seminaristas que a Fundação AIS apoiou em todo o mundo no ano passado. A Amazónia é uma zona marcada por uma certa exclusão, é uma das periferias do mundo que o Papa Francisco tanto falou, mas há outros países, infelizmente muitos outros países, que também pertencem a essa imensa periferia marcada pela pobreza, pelas guerras, onde vivem pessoas em sofrimento. É o caso também da Venezuela. E falamos agora da Venezuela também para lembrar a campanha lançada aqui em Portugal de apoio a este país que sofreu, a 24 de junho, dois poderosos sismos que deixaram milhares de vítimas. Na Venezuela, nós vamos encontrar José Gregório Romero. Ele é seminarista e esta história foi gravada antes dos terremotos e só por isso não se fala do que aconteceu. Mas Catarina, Romero já se refere à Venezuela, mesmo sem a destruição causada pelos terremotos, como um país em dificuldades.
3: Sim, Pali, é muito curioso isso, pois ele diz claramente que a Venezuela atravessa uma situação muito difícil, com uma crise política, social e também económica, e é também com uma dor no coração que revemos esta mensagem, pois o José Romero gravou este depoimento, como o Paulo disse, no meio das ruas do seu bairro, e hoje, muito provavelmente, muitas destas casas já não existem mais e muitas das pessoas com quem ele se cruzou neste dia já não estarão também entre nós.
1: Mas o Romero está. Ele conta-nos como foi a sua vida, a inquietação que sentia e que o levou a entrar no seminário, apesar das lágrimas da sua mãe, quando lhe deu a notícia de que queria ser padre para o resto dos seus dias.
5: O meu nome é José Gregório Romero. Tenho 24 anos. Tive uma infância típica de um jovem a viver na Venezuela na altura. Passava muito tempo com os meus amigos, ia a festas, a reuniões e estudava. Depois da licenciatura, trabalhei no Instituto Nacional de Aeronáutica Civil, mas não me sentia realizado, não me sentia feliz. Lembro-me de que, quando era criança, não escolhia ser um super-herói, um polícia ou um bombeiro, como os meus amigos. Brincava aos sacramentos, à missa, à Eucaristia. A parte mais difícil para mim foi dar um passo e dizer: sim, senhor, aqui estou. Ainda me lembro do dia em que contei à minha mãe, lembro-me das lágrimas a correrem-lhe pelo rosto. O meu pai disse-me: embora não quisesse isto para ti, apoio-te e quero que sejas feliz. Lembro-me de chegar ao seminário cheio de expectativas, mas também muito assustado porque não sabia o que me esperava e como seria a minha vida a partir desse momento. Sinto que o mundo precisa de muito amor. O mundo precisa de esperança. Neste momento, a Venezuela está a viver uma situação muito difícil, uma crise económica, uma crise política, uma crise social. Gostaria de agradecer a ajuda à Igreja que sofre, todo o apoio e todo o esforço que fazem para que possamos estar aqui. Penso que sem o seu apoio, o seminário provavelmente teria de encerrar.
3: A vocação deles também é a nossa. Ajuda os jovens a tornarem-se padres e a levar Cristo ao mundo.
1: Escutámos José Romero, um seminarista da Venezuela. Este é um programa especial de verão, todo dedicado aos seminaristas. Um programa de homenagem aos que, como Rolison e Romero, sonham com o sacerdócio, sonham em oferecer as suas vidas ao serviço dos outros. No início do programa nós escutámos a Leoa Richard Luca. Ele está na Nigéria. Já o vamos escutar, mas antes disso, Catarina, é importante dizer que é preciso uma boa dose de coragem para um jovem assumir na Nigéria que quer ser seminarista.
3: Sem dúvida, Paulo, a Nigéria é mesmo, desde há alguns anos, um dos países mais perigosos para a Igreja, para os padres, para as irmãs e também para os seminaristas. Além dos inúmeros ataques a aldeias cristãs, além dos inúmeros ataques a igrejas e capelas, há um sem número de raptos na Nigéria e nos últimos tempos tem havido mesmo uma incidência muito grande de raptos de pessoas ligadas à Igreja.
1: E há várias histórias até de seminaristas raptados e até mortos.
3: Infelizmente, Paulo, são muitos os casos de seminaristas raptados na Nigéria e, infelizmente, alguns resultaram mesmo em mortes. O caso de Michael Nadi é um dos mais conhecidos.
1: Ele foi raptado e assassinado há 6 anos e tinha apenas 18 anos de idade.
3: É verdade, Paulo. Ele tinha apenas 18 anos de idade quando foi então raptado e foi morto após ter tentado converter os seus próprios sequestradores. A sua história mostra como ele vivia mesmo o sonho do sacerdócio, pois não se deixou intimidar pelo facto de ter sido raptado, nem se deixou intimidar pelos raptores e tentou, até ao fim, converter os que o ameaçavam.
1: E acabou por ser assassinado a tiro. Mas a sua história não acabou ali. A sua história é hoje lembrada na Nigéria como exemplo de coragem, de perseverança na fé, mesmo nas situações mais duras, mais exigentes. A Leoa Richard Luca sabe também que a sua vida está em risco pelo facto de ser seminarista. Mas tal como Michael Nadi, ele não tem medo e diz que quer ser sacerdote para assim ajudar a servir o seu povo que tanto precisa de Deus.
5: Eu sou Leoa Richard Luca, seminarista da Diocese de Panchin. Na Nigéria, há pessoas a morrer todos os dias. Há famílias que comem apenas uma vez por dia. A fome afetou a sua espiritualidade ao ponto de rezar a Deus ser agora uma perda de tempo. É por isso que eu quero servir estas pessoas. Eu quero ser alguém que ajudará a trazê-las de volta para a Igreja. Ficava sempre muito feliz quando via um padre. Quando olhava para eles com aquelas vestes brancas, dizia: "Uau, parecem anjos. Um dia quero ser como eles." Eu quero servir as pessoas com tudo o que Deus me deu. Quero estabelecer uma relação sólida com Deus. Quero concentrar-me em ser um bom padre, um padre que servirá a Deus com tudo o que tem.
1: Foi Richard Luca, um seminarista na Nigéria, e assim chegamos ao fim da primeira parte deste programa especial de verão. Agora vamos para um breve intervalo e na segunda parte vamos continuar por África. Vamos até à República Centro-Africana, um país meio esquecido, mergulhado numa profunda crise, mergulhado também em violência, um país que precisa muito de reconciliação. Até já!

0: Dominique Ventura.
1: Padre José Luís Borga.
2: Olá de novo, sou o Paulo Aido, este é um programa especial de Igreja no Mundo, da Fundação AIS, aqui na sua rádio, um programa especial de verão, dedicado à Igreja Missionária. Vamos agora fazer uma longa viagem até à República Centro-Africana, um país mergulhado em violência desde 2012, quando milícias Seleka e Antibalaka se começaram a enfrentar nas ruas, transformando cidades inteiras em territórios sem lei. Em muitos lugares, a Igreja tornou-se no único espaço de refúgio.

0: O que mais me impressionou desde o início é que muitas vezes eles se acusam uns aos outros de bruxaria. Lembro-me que acusaram energicamente um homem de ter provocado o afogamento de um jovem no rio. Eu vi a agressividade nos seus olhos. Todos eles disseram que ele se afogou porque um velho, que muitas vezes ia para o rio, enviou um espírito de água para o puxar para o rio. Foi difícil discutir com eles, convencê-los de que não era um espírito da água, mas um remoinho. Não, para eles era um espírito da água. Eles procuram as causas do mal. De repente, alguém morre. Porquê? Sabemos que existem várias doenças, mas para eles não é isso. Alguém estava a comer-lhe o coração, alguém estava a desejar-lhe mal. Quem será? Vão até ao feiticeiro. Ele investiga primeiro e, a truque de dinheiro, indica o culpado. Muitas vezes são pessoas vulneráveis, idosos, alguém que está doente ou é deficiente, que é acusado de ser a fonte do mal.
1: E quando é acusado, procuram-no, levam-no para um lugar desconhecido e torturam-no. Eles penduram-no numa árvore e acendem uma fogueira debaixo dele para o fazer sofrer. São várias práticas para forçar a pessoa a dizer: sim, fui eu que fiz isso.
0: Sejam muçulmanos, católicos ou protestantes, todos são afetados. É cultural. Há pessoas que veem feiticeiros em toda a parte e têm muito medo. Eles tremem, veem e procuram o feiticeiro em todo o lado. É assim que alguém se torna um escravo. O nosso papel é não deixar o demónio habitar a pessoa, a cabeça, o coração, mas expulsá-lo, tal como Cristo fez. E há muitas maneiras. Há anos que digo que devemos expulsar o demónio da ignorância, do analfabetismo, expulsar o demónio da pobreza. Não construímos as nossas casas de forma adequada, negligenciamos o interior do país. Há muita pobreza nas aldeias. Uma pessoa leva 2 a 3 meses a construir uma casa de palha porque não tem meios. Os serviços públicos foram abandonados. As escolas foram abandonadas. Os cuidados de saúde foram abandonados. Aqui, as pessoas morrem como animais. Não se encontra nem paracetamol, nem quinino para a malária. Temos de viajar 100, 200 quilómetros, mas nem todos têm dinheiro para isso. Os centros de saúde foram encerrados. E, se nada se fizer para criar uma clínica nas proximidades, a população vai morrer. E o povo voltará aos métodos tradicionais que estão enraizados na sua mentalidade, a feitiçaria. É do nosso interesse preparar as mudanças para que, através das escolas, dos serviços de saúde e de uma administração bem organizada, o Estado possa cuidar das crianças.

0: conhecimento geral que a principal missão da Igreja é pastoral. A celebração eucarística, o ensino, a catequese, a administração dos sacramentos, cuidar das almas das pessoas, certo? Mas a Igreja também está envolvida em várias áreas sociais. A Igreja envolve-se na educação. Em todas as paróquias há escolas, do jardim de infância ao ensino básico. Além disso, em quase todas as paróquias há centros de saúde.
1: Um rio, quando não há ponte, mas apenas um barco para atravessar, não permite que as pessoas cheguem ao hospital. Quando aqui chegamos, surgiu a ideia de construir um pequeno hospital, um centro de saúde, para ajudar estas pessoas a terem acesso a medicamentos.

0: nosso hospital.
1: No nosso hospital aceitamos todas as pessoas, independentemente da sua religião, etnia ou nacionalidade. A nossa única preocupação é a sua saúde. Para nós, todos são iguais. Quando se descobriu uma grande mina de ouro, enfrentámos todos os tipos de novos problemas. Muita gente diferente veio de diversos lugares. Os homens começaram a trabalhar na mina de ouro e as mulheres vieram para se prostituir. Eram principalmente meninas que não estudaram, nem terminaram a escola primária, e algumas engravidaram. Depois, para interromper a gravidez, consultam um xamã ou vão a um centro de saúde público. Não sabemos exatamente o que lhes dão, porque depois elas chegam aqui com complicações graves. O que mais me impressionou foi a morte das crianças. Já presenciei muitas mortes de crianças e jovens e notei que as crianças morrem de modo incrivelmente pacífico. Muitas vezes vi um sorriso no rosto delas. Eu tenho medo da morte e isso dá-me muita esperança. Quando vejo uma criança que é realmente pura, sem pecado, com uma incrível relação com Deus, e mesmo antes de morrer ela sorri, isso dá-me uma grande esperança. Deus veio buscar esta criança. Tenho a certeza de que Jesus está ao seu lado, que Ele te está a tocar e que ela está com alguém que realmente a ama. Há algo significativo a reter. Toda a família faz um grande estardalhaço, gritando e correndo. Eles até abanam a criança que está à beira da morte, porque precisam mostrar às outras pessoas na sala que não são os causadores dessa morte. Tem tudo a ver com estas crenças na feitiçaria. Para mim é horrível ver que essa criança não pode morrer em paz, que não rezam por ela, que não pode morrer normalmente, pois é abanada por todos. É muito barulhento. Estamos a lutar seriamente contra isto para que estas pessoas possam morrer com dignidade.

0: Também é um problema de educação. Aqui, principalmente, as mulheres não sabem ler nem escrever. Eles ensinam principalmente os rapazes, não as meninas. Uma menina de 4 ou 5 anos começa a cuidar da casa como a sua mãe. Elas trabalham muito. As crianças estão habituadas a trabalhar, sobretudo as meninas.
1: Ela tem de se levantar de manhã, pegar na vassoura e varrer a casa. Depois vai buscar água. Prepara uma refeição, pega nas roupas e vai até ao rio para as lavar. Conhecemos famílias em que, quando preparam uma refeição, só os homens comem. Onde está a esposa? Onde estão as meninas? Elas comem mais tarde. E o problema é que as meninas estão muitas vezes tristes, reservadas. Elas sofrem, não se podem expressar, dizer aquilo de que precisam, quais são os seus desejos. Elas não têm oportunidades de educação.
2: É um país de jovens, mas quase não tem escolas. Nas escolas da aldeia há 1.500 alunos e apenas 3 professores. Um professor ensina uma turma das 7 às 9 e depois outra das 10 às 12. É impossível aprender durante 2 horas seguidas, especialmente as crianças mais pequenas. Impossível. 3, 4.

0: escola católica.
1: Na década de 60, o Estado assumiu o controle das escolas católicas. Há cerca de 15 anos, o governo recorreu à Igreja Católica para que reassumissem o controle das escolas antes nacionalizadas, porque não eram capazes de proporcionar educação a todas as crianças.

0: To jest centrum, które przygotowuje dziewczyny.
1: Este centro prepara meninas para aprenderem costura. A nossa ideia é que todas as meninas que querem aprender um ofício possam participar. Há jovens mães aqui. Também há meninas que nunca frequentaram a escola. São analfabetas. Também lhes ensinamos um pouco de francês. O nível é muito baixo. Muitas delas, mesmo após 2 anos, não conseguem escrever o seu nome. O exame é o alfabeto e contar até 10. A costura aqui é muito prática, pois permite sustentar a família. Se uma menina aprende a costurar, queremos dar-lhe uma máquina de costura ou um pequeno kit com materiais, linhas, para que ela possa de alguma forma começar o seu trabalho. O problema é a motivação. Muitas meninas não terminam a escola. Alguns meses depois, às vezes um ano, ou têm um bebê ou a família não a deixa estudar. Eles querem que ela trabalhe.
0: Nie pozwala, żeby dziecko się uczyło, każe im pracować.
2: Nós avons intérêt.
3: É do nosso interesse construir escolas para permitir que estas crianças aprendam. Se nada fizermos, estas crianças analfabetas irão engrossar as fileiras dos rebeldes. A igreja é jovem. Pregamos o Evangelho, administramos os santos sacramentos às pessoas. Apesar de tudo, o nosso trabalho foi afetado pela guerra. Quando os rebeldes chegaram, as pessoas fugiram das suas aldeias. Nós ficámos na missão. No entanto, não conseguimos chegar às aldeias porque era muito perigoso. Houve aldeias onde não fomos durante 1 ano por causa da guerra. 1 ano sem padre, sem missa, sem eucaristia, sem confissão, porque a estrada estava bloqueada.
4: Os rebeldes afirmaram que o seu objetivo era controlar para melhorar a situação no país. Mas a maneira como tomaram o poder, a maneira como se comportaram depois, via-se que não se tratava de fazer do país um lugar melhor. Eles apenas queriam roubar.
3: Ao passarem pelas aldeias, encorajavam os jovens a juntar-se a eles.
4: Muitos rapazes de 13 e 14 anos pegavam em espingardas, talvez pela primeira vez. Eles não tinham de trabalhar nos campos ou cultivar a terra. Podiam ameaçar as pessoas e ficar com o seu dinheiro. Dinheiro fácil. Se alguém resistisse, então atiravam a matar sem escrúpulos.
3: Muitos jovens entraram neste ciclo do mal, que acabou por ser realmente maligno.
4: Quando chegaram à nossa cidade, as pessoas fugiram para a nossa missão. Cerca de 200 pessoas. Elas escondiam-se em todos os lugares. Na capela, na cozinha, nos quartos, nos chuveiros, nas casas de banho. Havia pessoas em todo o lado. Trouxeram os feridos. Descobrimos que várias pessoas foram mortas e cerca de 1000 casas foram queimadas.
3: Estes acontecimentos, pessoas a matarem-se umas às outras, são uma crise política ou militar. É uma guerra por diamantes, uma guerra por ouro. Estou mais preocupado com um valor maior, a pessoa humana. Todos aqueles jovens de que não somos capazes de cuidar, que permanecem ociosos e sem instrução, são jovens que estão prontos para entrar numa aventura. Quando se juntam à rebelião, entram num veículo e pensam que se vão tornar soldados. Assim, saem para uma aventura. Uma vez que o conflito já existe, causado pela má governação, pobreza e um profundo analfabetismo no país. Quando a situação melhorou um pouco e conseguimos chegar às aldeias, os rebeldes vieram buscar-nos. Sabíamos quem eram, porque tinham estado na nossa paróquia durante muitos anos. Tinham na consciência a morte de várias pessoas. Todos na região tinham medo deles. Chamavam-lhes pessoas más. Então, uma noite, vieram atrás de nós para nos raptar. Quando chegámos à base deles, juntaram-me aos outros prisioneiros. Eles tinham 15 camaroneses e 10 centro-africanos, detidos há já um mês. Eles exigiam que o governo centro-africano e o governo dos Camarões libertassem o seu líder, que estava preso nos Camarões. Mas durante um mês nada tinha acontecido. Então andavam à procura de um homem branco. Infelizmente, só havia dois num raio de 150 km. E foi por isso que vieram à nossa missão. Muitas pessoas rezaram por mim e esse foi o primeiro milagre, a oração. O padre Mirek recebeu um telefonema do chefe e perguntou aos rebeldes se podia enviar-me algumas coisas. Nas coisas que eles trouxeram, encontrei o necessário para celebrar a missa. Eu disse ao chefe: eu sou padre, celebro a missa todos os dias. Deus está à espera da minha missa. Quero rezar com os prisioneiros aqui. E ele disse: mas tu estás na prisão, és um prisioneiro. Isto é uma prisão, não estás na tua missão. Eu disse: sim, mas sou padre, não deixei de ser padre. Quinze minutos depois disse: está bem, podes rezar, mas um de nós vai estar perto de ti com uma arma. Havia católicos, protestantes e muçulmanos entre os prisioneiros. Estávamos sentados numa tenda de lona, tínhamos correntes nos pés, rezávamos todos juntos. E assim ficámos durante 6 semanas. Tornou-se outra capela da minha paróquia, porque eu ainda estava na minha paróquia. Estávamos todos à espera da liberdade. Estávamos cansados. 3 semanas depois, apanhei malária. Tive febre alta. Depois da doença, fiquei mais forte e sabia que tinha de ser o apoio para os outros prisioneiros, porque eles estavam a perder a força. Estavam em cativeiro há mais 4 semanas do que eu. Eu podia ver o horror e o medo nos seus rostos. Quando o chefe veio, disse: amanhã tu e os camaroneses estarão livres. Eu disse: eu e os camaroneses e os centro-africanos. Eles têm de ficar, disse ele. Eles enlouqueceram, começaram a chorar e a gritar e começaram a insultar os rebeldes. Uma mulher que estava entre os prisioneiros não aguentou e disse: mata-me, dispara contra mim. Pega na espingarda, dispara contra mim, deixa o meu sangue correr. Eu não vou ficar aqui nem mais um dia. Um dos rebeldes, que muitas vezes tomava drogas à noite, disse: estou prestes a matar-te, estou prestes a disparar contra ti e os restantes vão acalmar. Então, comecei a rezar o terço da Divina Misericórdia, que lhes tinha ensinado na prisão. E o terço silenciou-os. Eles pararam de chorar. Cantámos: Jesus nos libertará, Ele certamente nos libertará, só temos de confiar até ao fim. Eu sabia que me iria encontrar com o chefe dos rebeldes, então disse: farei tudo para que vocês sejam libertados, mas por favor não blasfemem, confiem em Deus e rezem. Eu disse ao general: general, tu estás livre, eu estou livre, estamos felizes. Mas há 10 pessoas na floresta, 10 centro-africanos dos teus subordinados. 10 centro-africanos que estão a sofrer, que estão doentes. Ontem, quando eu saí, eles estavam a chorar muito. Eles estão cativos dos teus subordinados. Sei como eles te respeitam. Eu sei que para eles tu és o líder. És como um pai. Eu sei que se lhes ligares, eles vão deixá-los ir. Peço-te que os libertes. Ele disse, amanhã ligaremos e tu vais dizer-lhes que estão livres. E depois pegou na minha mão e disse, perdoa-me. Eu disse-lhe, eu perdoei-te e aos teus subordinados. O importante é que tu não magoes ninguém e libertes os prisioneiros. No dia seguinte correu tudo bem. Foram todos libertados.
4: A nossa presença aqui, ser missionário na República Centro-Africana, significa estar com as pessoas. Não é uma coisa grande como grandes conferências, missas no estádio, mas estar com as pessoas, especialmente aquelas que sofrem. Não somos mercenários, estamos com elas para verem que não fugimos. Mais tarde, numa reunião depois da missa, a primeira pergunta que fizeram foi: as crianças vão começar o ano letivo este ano? Não falaram sobre as suas casas queimadas, que não tinham onde morar, que tinham perdido tudo. Então, mais tarde, as escolas começaram a funcionar.
3: Temos um curso para rapazes na nossa escola. O nosso objetivo é o treino daqueles que pertenceram a grupos armados. Cristãos e muçulmanos participam no treino. Graças ao nosso treino, que durou 4 meses, esses jovens puderam sentir-se parte de uma comunidade, conhecerem-se e concentrar a cabeça em algo. Isso pode dar sentido às suas vidas, porque os conflitos tiveram um impacto muito negativo em muitos jovens.
4: Estamos a formar uma nova paróquia. De momento, estamos a cortar ripas para renovar e reforçar os bancos antigos da igreja. O que é bonito e também característico de África é o facto de que, embora venhamos de lugares diferentes, nos tornamos uma família. Formam-se amizades e depois da formatura todos regressam, mas encontram-se de vez em quando, um sinal dos laços fortes que aqui se formam.
3: Cristo é a luz. Ele veio iluminar-nos. Todos os que permanecem na ignorância, no analfabetismo, estão na escuridão. A Igreja é uma instituição que ajuda muito e sempre esteve na linha da frente. Não queremos que estas pessoas sejam vítimas de políticos que as manipulam. Não queremos que sejam instrumentalizadas. Queremos incutir na sua cabeça a capacidade de discernir, de fazer a diferença. Muitos não têm isto e seguem aqueles que, com as suas palavras, enganam os outros, que pensam que as palavras servem para enganar. Agora é o momento de enviarmos a nossa mensagem.
5: E com esta viagem até a República Centro-Africana, terminamos mais este programa especial de verão. Na próxima semana cá estaremos com novas histórias de seminaristas e com um novo documentário. Todas as semanas nós marcamos o encontro aqui porque há uma igreja que precisa da nossa ajuda. Agradeço a colaboração da Catarina, diretora da Fundação AIS em Portugal, e de todos os que ajudaram a produzir, a editar e levar até si este programa. E quanto a mim, Paulo White, foi um gosto saber que esteve aí desse lado na nossa companhia. Até à próxima semana, se Deus quiser.
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1: Olá, olá, boa tarde. Sejam muito bem-vindos ao programa Alma Latina, que estamos agora nesta sessão a festejar o nosso primeiro aniversário. Já fazemos um ano que estamos aqui convosco e é com grande prazer que entramos em sua companhia para mais uma emissão repleta de boa música, cultura e momentos especiais. Hoje temos a honra de receber como convidado o nosso primeiro convidado, que tivemos com ele 15 minutos pelo WhatsApp no nosso primeiro programa e agora o temos aqui em carne e osso. Aqui o Alberto Viveiros, conselheiro das comunidades madeirenses, que irá falar da sua experiência, tanto como conselheiro, como sua experiência associativa em diversas associações e clubes na Venezuela. Olá, Alberto, bem-vindo ao nosso programa.
2: Ok, olá, feliz aniversário.
3: Obrigada.
2: É um ano, mas é um ano cheio de muitas experiências. Bom, Betty, prazer estar contigo também.
3: Para nós
2: também. O padrinho na cabina também.
3: Manuel Zé.
2: falar do... da comunidade, falar do meu trabalho, pois imagina, já são 38 anos, não? Na vida associativa, comecei com 15 anos no Centro Português, na Comissão Juvenil do Centro Português. Aí tive esses inícios que, pois, deram aquele bichinho que um está aí e fui assim que, pois, aqui estamos.
1: E aos 15 anos começaste em que cargo, em que lugar?
2: Não, na junta, no comitê juvenil, o presidente era José da Silva, José Alejandro da Silva. E não, eu simplesmente era um vocal,
1: era um vocal do Conselho de Juventude,
2: da juventude
1: lá no centro. E que tipo de atividade já fazias naquela altura?
2: Naquela altura, o que lá chamam as minitecas.
1: As festas
2: para a juventude. Nós, mas nessa altura fazia-se muito trabalho. Nós, a juventude, éramos a vida do centro. Então, éramos nós os que tínhamos aquele coração forte aí a trabalhar.
1: Mas não estavas só no clube no Centro Português de Caracas, também estavas num outro clube na Venezuela?
2: Pois trabalhava no clube do Centro Português em Caracas e ia de visita ao Centro Luso-Venezolano em Catialamar, onde conheci uma pessoa tão especial que tem dois filhos comigo, que é a minha esposa.
1: Sim, a Janete. Um beijo para ela também e para a família toda, que também conheço desde a infância, não é? Que somos amigas de infância, moramos no mesmo prédio e fiquei muito feliz ao saber que os meus amigos, tanto de clube, não é? A Janete de infância, de clube. Se casaram e tiveram felizes e são felizes como as perdizes, como diz o ditado. Mas tens dois filhos, sei, um deles está cá.
2: Sim, há dois meses, três meses já. Um veio comigo, o maior, e quis ficar aqui nesta maravilhosa ilha na Madeira, está com os avós, e acompanhar. Ele já terminou os estudos lá e pois está aqui. Acompanhar os avós.
1: E algum deles tem o gosto pelo associativismo?
2: Nenhum dos dois. Não, esse bichinho não chegou aí.
3: Talvez porque o pai trabalha muito.
2: Pois sim, pode ser isso. E eles veem esse trabalho que um faz e chega a casa às vezes a chorar porque não acabamos tudo o que um quer. Mas, bom, aí vai-se e eles veem esse sofrimento e deve ser isso.
3: Provavelmente que sim, não conseguem separar uma coisa da outra.
2: É sim, com certeza.
1: E também no clube português, já uns anos depois, fizeste parte do conselho diretivo.
2: Sim. E primeiro estive na direção do Centro Luso Venezolano e estive vários anos aí no Centro Luso.
3: E o que é que fazia lá? Nessa direção?
2: Na direção do Centro Luso em Catialamar, comecei de vocal. E depois cheguei, passei da secretaria, tesouraria, cheguei a vice-presidente da associação, já ia dar o pulo a ser presidente, mas foi quando chamaram para formar parte na junta diretiva do Centro Português. E pois, passei ao Centro Português, lá fui eleito nessa junta diretiva, fui no ano 2000 e, 2012, 2013, mais ou menos, e tive aí quatro anos na junta diretiva do Centro Português, à frente da direção de cultura. Foi um desafio. Fizemos muito bom trabalho, de verdade, que lá no Centro Português, todas as comissões, os grupos folclóricos, os lanchos folclóricos, tudo que aí há, são extraordinários. Eles sempre dizem que fui eu quem não, mas não fui eu. Foram eles que fizeram tudo esse maravilhoso trabalho e chegamos ao fim de quatro anos já. Depois de... comecei no Assolu de Ben, que é a Associação Luso-Descendente de Venezuela, a presidir isso.
1: E... mas essa associação foi criada contigo ou já estava criada?
2: Não, já estava desde o ano 2000.
1: Sim.
2: Já eu sou o terceiro presidente da associação. Nós temos que ativar um bocado mais isso, mas precisamente por o que está aconteceu na Venezuela. Os jovens saíram e pois um vai ficando velho nas associações e não há esse relevo. Mas vamos
1: jovens e nem tão jovens, ou seja, os clubes na Venezuela ficaram um pouco vazios de seus associados, porque muitos deles acabaram por sair de lá.
2: Pois sim.
1: E agora muitos clubes têm dificuldades em continuar e outros estão a aceitar. Antigamente era regra ser português, hoje em dia estão a aceitar, estão a largar para a comunidade em geral, ou não?
2: Mais ou menos. Por exemplo, no Centro Português, isso é algo que... ainda não acontece. Não acontece, é algo que nós trata-se de
1: manter
2: no tempo.
3: Mas... sejam sempre portugueses.
2: Sim.
1: Descendentes, pelo menos.
2: Ou descendentes. Mas vê isso, Marilyn, é muito importante algo que foi feito agora aqui na Ilha da Madeira pela Secretaria de Estado. Que mesmo foi os cursos de dirigentes associativos.
1: Foi feito agora.
2: Há pouco, e isso é importantíssimo. É importantíssimo que os jovens involucrem-se e candidatem-se nesses cursos. Normalmente, fazem 3-4 ao ano. Nós agora estamos a tratar de que esses cursos de dirigentes associativos sejam feitos localmente, nos locais, ou seja, que possa ter mais jovens localmente e daí fazer uma seleção para virem cá. Não? Então, vamos ver, que seja apoiado.
1: Então, haverá uma pré-seleção, ou seja, são jovens que estão nos clubes, cada qual na sua zona, porque há vários centros portugueses em várias zonas, e quem diz na Venezuela, diz também na África do Sul, Estados Unidos e outros países, que há muitos centros de portugueses por várias partes do mundo. Tanto é assim que do centro da comunidade portuguesa há um número de 78 pessoas, não é? 76 conselheiros.
2: Sons.
1: Por 52 países.
2: É isso.
1: 52 países. Ou seja, sempre sejam chamados clubes, centros, comunidades de
2: associações.
1: E a tua ideia é nos círculos, ou seja, nos clubes, haver uma seleção de jovens, não é? Para depois os jovens que foram eleitos virem para cá para a formação de voluntariados, de dirigentes associativos, não é?
2: Pois é. É que isso é importantíssimo, a renovação nas associações. Cada dia está-se a enfrentar mais essa falta, ok? A juventude não se involucra com as instituições e as instituições estão a ficar abandonadas.
1: Não achas que é um pouco porque cada vez estamos a ficar mais egoístas e não gostamos de ceder um pouco do nosso tempo gratuitamente, porque voluntariado é isso mesmo, gratuitamente, quem faz parte destas associações e destes clubes, os cargos que desempenha não são remunerados. E os jovens o que querem é... Eles sempre perguntam, quanto é para isso? Ou seja, quanto é que há para compensar o trabalho?
2: Bom, pode ser, mas como o meu trabalho... sempre é ver o lado positivo das coisas, não vou pensar que é assim, senão que os jovens que estão na sua vida, desenvolvem-se na sua vida, e é falta de nós involucrar os jovens. Por acaso, eu desde jovem sempre fui involucrado, sempre tive as portas abertas e não tive esse problema. Às vezes há pessoas que fecham as portas, ok? Se há, e é aí a luta por as pessoas que fecham as portas à juventude. E vejo que aqui na Madeira isso não sucede, não acontece. Aqui a juventude está a tomar força. Há muita juventude cá que quer... Vocês também estão cá, estão a fazer este trabalho. Uhum. São jovens, não? E abrem as portas a jovens. Já vi programas aqui onde vocês abrem para que eles possam... de alguma maneira interactuar e crescer
1: e se dar a conhecer, não é? Porque faz parte da nossa essência também abrir caminhos para os que vêm a seguir, não é? Porque nós não devemos pensar que somos eternos, que vamos a ficar aqui sempre. Devemos pensar que vêm mais novos e que têm também tantas competências ou mais do que nós, porque muitas vezes eles têm mais porque têm as novas tecnologias na flor da pele, e devemos dar lugar também à juventude. Tu, no teu centro, no teu clube e na tua associação, também cada vez que há eleições, sempre chamas as pessoas mais novas, tentas pelo menos, para integrar parte dos órgãos sociais.
2: Sim, é um trabalho involucrar sempre a juventude.
1: Quantos jovens tens na associação, por exemplo?
2: Nós temos, na associação, temos jovens em toda a Venezuela, ok? Também temos a federação. E posso te falar, nós temos 10 mil, para lá ou mais, jovens, mas não é todo mundo quem se involucra. Isso é um bocado que...
1: A participação de 10 mil é difícil,
2: sim,
1: não é?
2: Sim, mas busca um bocado lo que se pueda, como dizem. Vi uma coisa, porque eu apoio isto, porque comecei assim, comecei com 15 anos. E vejo meus filhos, o maior está em 25 anos, e nada, ele não olha para isto, não vê nada para isto, mas também não há ninguém que fale para ele para isto. Sou eu, o seu pai, e ele às vezes faz falta.
1: Talvez tivesse algum amigo que eu convidasse, que fizesse parte. Exato. Então, se calhar a técnica vai ser falar com algum amigo do teu filho para ele também fazer parte.
2: Bom, e gostava, pois, que algum dos meus filhos fizesse isto que eu faço, mas é o que eles querem, não é o que eu quero.
1: Talvez seja, talvez.
3: Sim, eles ficam inspirados, mas depois cada um toma o seu caminho.
1: Sim, e no futuro, o futuro...
3: E nem toda a gente tem dom e tem jeito, isto é preciso sentir no coração. O Alberto é um homem do coração do tamanho do mundo e, portanto, isto também influencia no trabalho que ele faz diariamente, na fragilidade humana, especialmente.
1: E falando do trabalho, sei que no Centro Luso, quando fizeste parte da direção cultural, fizeram, no Centro Luso venezuelano, de Catilamar, fizeram parte da língua portuguesa. Lançaram o curso de língua portuguesa, se não me engano.
2: Sim, foi maravilhoso nessa época.
1: Em que ano foi, lembra-se?
2: Isso foi mais ou menos no 2010, 2011, mais ou menos. Formamos o que era a Academia de Língua Portuguesa no Centro Luso Venezolano. E pois, até o dia de hoje ainda estão os cursos.
1: Esses cursos são dados por portugueses, por luso-descendentes, são dados por quem?
2: Bom, tocaste algo que é um bocado sensível. Porque...
3: Ai, meu Deus, o que é que vem para aí?
2: Sim, não, porque ainda há poucos dias e teve no... Eu pertenço à Comissão Temática para o Ensino do Português, Meios de Comunicação e o Associativismo. Pois, quando nós falamos dos professores na Venezuela, é um bocado assim... confuso, porque os professores que nós temos na Venezuela são 100% locais, ok? Então, chega aqui a reuniões da comissão temática, onde está a França, onde está... E eles, tem professores que vão de Portugal e são pagos por o Estado português. Nós, na Venezuela, não. Isso não acontece.
1: São feitos por venezuelanos que estudam português e que dão depois português.
2: É, sim, aí tudo. Aí isso e filhos de portugueses que também saem dos cursos. Nós, no Centro Luso Venezolano, temos... Aí está Amélia, sabe? Ela saiu...
1: Amélia, irmã de Marisol.
2: Exatamente,
1: sim.
2: Ela é professora de português. E
1: Nunes,
2: saiu,
1: Amélia Nunes.
2: Exatamente,
1: sim.
2: Nunes. E saiu dos cursos. E assim é tudo. E ela é que dá aulas lá embaixo.
1: E não achas aqui que também o Estado português está a falhar, e agora como membro do Conselho das Comunidades Portuguesas, que o Estado está a falhar relativamente ao ensino da língua portuguesa na Venezuela, porque deveria ter um Instituto Camões, que pelos vistos não tem.
3: Para dar um apoio. Sim.
1: Para dar o apoio na língua, porque claro que um português a ser explicado, há muitos professores de inglês que não são ingleses e dão aulas de inglês, mas não sabemos que há diferença relativamente à pronúncia de cada palavra. Muitos professores de inglês dão inglês conforme eles sabem falar, e não é propriamente o inglês com o sotaque correto como deveria ser. E sendo possível haver professores portugueses lá na Venezuela, o Estado deveria ajudar e enviar professores de português, não achas?
2: Pois, acho. Ou, por lo menos, dar o apoio aos professores que estão lá, não, locais. Uhum. Já isso era bom, não, porque...
1: Apoio de que género?
2: Pois, apoio econômico. Pois, eles estão lá a trabalhar. Ok, eles ganham, não? Porque os cursos de português que lá são totalmente privados, não?
1: Ah, são pagos.
2: Tudo é
1: mesmo,
2: pago.
1: Mesmo sendo dado no clube, quem quer fazer parte do curso, o curso é pago.
2: Tudo é certo. Pago, não? Então.
1: E depois também os materiais, não é? Os livros,
2: tudo. Os livros chegam.
1: Chegam lá.
2: Vê isto, é que o Instituto Camões apoios. O Instituto Camões dá apoios, mas tu a falar é dos professores.
1: Tem uma sede do Instituto Camões na Venezuela?
2: Não, mas há uma pessoa na embaixada que é o representante
1: do Instituto Camões.
2: Sim, sim. Mas quando eu falo, é que é uma tristeza, e já acontece, professores que entregam tudo uma vida a dar aulas, 30, 40 anos, tudo uma vida, e quando entregam e já não podem dar, vão para casa com as mãos nas
1: asveras. Sem reforma,
2: sim, sem nada, não? E, ok... Ganharam, fizeram o trabalho, mas é uma vida, aí não.
1: Então achas que por serem professores de português deveriam ser professores do quadro de trabalhadores do Estado português? Ou deveriam ser inseridos nos clubes?
2: Eu acho que deveriam ser inseridos.
1: Nos clubes ou no Estado?
2: No Estado. Se não é todos, mas vamos fazer o trabalho, ver qual é a maneira, não? Deve haver.
1: Porque dessa forma, para quem ensina a língua portuguesa, não é? Seja em qualquer país do mundo, são funcionários do Estado, estão a representar o Estado, não é? E estão a promover a língua portuguesa. E como são funcionários do Estado, ao fazer descontos para o Estado português, também teriam a reforma de Portugal, como acontece, por exemplo, nos Estados Unidos, em que quem dá aulas de inglês por conta do Estado americano, recebe também a reforma.
2: Bom, este programa não era para ser político.
1: Mas estamos a falar de políticas das migrações.
2: Sim, mas é uma necessidade. É fácil. A Constituição de Portugal fala.
1: Direito ao português, direito ao ensino.
2: O direito ao ensino do português.
3: Exato.
2: Bom, já é.
3: Assim como nós temos aqui apoios da língua não materna para todos aqueles que queiram, e não é somente os venezuelanos, é todos os estrangeiros. Na Venezuela, a tua preocupação é o apoio que o professor deve ter para com os alunos.
2: Pois.
3: E quais são os alunos que procuram a ter aulas de português? Quais são as faixas etárias? São os jovens, são os mais velhos, são famílias? Quem é que precisa de aprender o português?
2: É, lá começam desde miúdos, desde crianças. Nós lá temos... É uma aula que é português a brincar. E okay. Começam desde aí.
3: Okay? É muito difícil.
2: Sim, é incrível. Nós agora temos em Turumo, no centro marítimo de Turumo, umas aulas incríveis que são só os sábados. Aí, uns 40 miúdos aí, e é ensino do português e folclore. Ou seja, é obrigatório o Macaô.
1: A língua e a cultura.
2: Sim, e é tudo dos sábados. E isso é incrível ver isso.
3: Isso é a importância de perpetuar as nossas tradições para que não se percam na cultura juntamente com os venezuelanos.
2: Pois, é a maneira de que os centros sociais não façam falta que as direções caigam em mãos dos que não têm que cair.
3: Exatamente. Pronto, está dito. Quem é bom entendedor, pouca palavra que ficou. Mas é um trabalho muito... É assim, o que a Marilyn estava a falar é muito importante, porque nós aqui, eu tive aulas de português e a professora de português tinha imensa dificuldade em nos ensinar português. Porquê? Porque há algumas semelhanças, ou seja, num exame que nós fizemos, ela perguntou-nos para nós o que eram animais peçonhentos. E para mim um animal peçonhento é um animal que possui garras, não é? E aqui não, um animal peçonhento é um animal que tem alguma viscosidade e que é assim um bocado assim para o sujo, baboso. Então ela dizia que tinha dificuldade em corrigir os exames, porque nós estávamos certos, mas ela também estava certa. Portanto, se é um venezuelano a dar também aulas de português, também tem alguma dificuldade e, portanto, precisava ter um apoio, sem dúvida alguma, para poder ensinar a modo de gente aquele que quer aprender.
2: Pois é. Nós lá temos um exemplo... Em Barlovento.
1: Imagina. Tierra ardente del tambor.
2: Ok. Nós, isso. Mas em Barlovento.
3: Já estava esperando. Desculpa-me, que Marilyn está hoje muito séria. Até eu já falo espanhol, mas é que ela está muito séria hoje. E estamos a fazer um ano, Marilyn.
4: Já estava a estranhar.
3: Eu estou estranhando, sim, que Marilyn não está eufórica.
1: E estou, estive tão eufórica na abertura.
3: Opa.
1: Que engasguei-me. E depois esqueci-me de dizer que este programa tinha presença já habitual da nossa querida Betty Gomes.
3: Já foste.
1: E no som, o Manuel José Pita. E
3: não,
1: da minha
3: Manuel, hoje
1: ou seja, eu saltei, estava tão entusiasmada.
3: Mas o nosso convidado
2: sim,
3: fez o favor de apresentar.
1: Fez. Mas foi uma falta que eu tive porque estava tão eufórica. Queria ir
3: agora já voltamos ao normal.
1: Queria começar logo a falar com o Alberto.
3: Já
1: estamos a falar.
4: Ele vai dar continuidade ao que estava a dizer, entretanto.
1: Sim, estamos a falar.
2: De Barlovento.
3: Sim.
2: Nós em Barlovento temos um professor, pois... De Barlovento.
3: Uau.
2: Ou seja, se eu digo que é de Barlovento, já sabem
3: já
2: como
3: sabe.
2: É.
3: Sim.
2: Ok.
3: Ele próprio.
2: Incrível ele a dar aulas de português aos miúdos, aos jovens. É incrível escutar a ele falar.
1: E esse professor de Barlovento, que não tem nenhuma ligação, não tem nenhum antepassado português, ele já teve algum contacto com Portugal? Já veio cá a Portugal alguma vez? Já nem sequer visitou o Brasil, o mais próximo que ele está? Ele conhece a realidade falada da língua portuguesa?
2: O contacto que ele já tive com Portugal é estar dentro da...
1: Do clube.
2: Não, dentro da embaixada de Portugal, que isso é Portugal. Não?
3: Exato.
1: Sim.
2: Já fui convidado por o nosso embaixador, já estive no consulado... O consulado vai a Barlovento e faz aquelas jornadas consulares lá e ele apoia, vai às associações, ele vai convidado.
3: Em Barlovento tem portugueses, Alberto?
2: Muitos. Na Venezuela não há um canto...
3: Que não tenha um português.
2: Sim.
1: E agora...
2: eu posso afirmar isso.
1: E agora lembraste-me que o Alberto percorreu o país todo... Com o meu querido amigo Gonçalo Capitão, que agora é deputado na Assembleia da República.
4: Pensava que era major.
1: Não, é capitão. É Gonçalo Capitão de nome, não de grau militar. E percorreram, que eu assistia através do Facebook, percorreram a Venezuela toda. Em todo canto havia venezuelanos e vocês foram lá. No âmbito de que projeto?
2: Na altura, nós começamos isso, fui para fazer um mapa social da nossa comunidade.
3: Saber o que é que há, o que é que não há e as necessidades.
2: Exato, e chegamos a bater portas. As pessoas, nós somos da embaixada. Ah, mentira.
3: Como é que a embaixada vai vir à porta da minha casa?
2: Vocês querem enganar-me.
3: Sim.
2: Sim, e assim fizemos. Chegamos aos lugares e normalmente as padarias... É português, não?
3: Normalmente.
2: Então chegávamos a esses povos, entrávamos, pedíamos um café, mirávamos para a caixa, para o balcão. Aquilo é. Já um veia mais ou menos
1: o estilo. Para o estilo,
2: sim,
1: já lá chegavam.
2: E chegávamos, e assim armávamos as reuniões.
1: Conseguiam juntar um grupo considerável, 20, sim. 30 pessoas em cada sítio que iam lá na Venezuela.
2: Pois foi.
1: E qual foi o resultado desse relatório social? Quais foram as conclusões? Lembras-te?
2: É que há tanto. Aí já tem um livro. O Gonçalo, depois fizemos um livro, sim.
1: Sim, eu queria uma cópia, eu queria pelo menos comprar, cópia desse livro.
2: Vamos trazer esse livro. Fui apoiado pela Secretaria de Estado, na altura fui o doutor Carneiro.
1: Sim, José Luiz Carneiro, sim. Que era secretário de Estado.
2: Era o secretário de Estado, sim. Fui apoiado e, pois, bom, nós fizemos o trabalho e fui editado. E conclusões. A primeira conclusão é que não há um cantinho da Venezuela
1: em que não haja um português.
2: Primeira conclusão.
1: Amém, salve, aleluia.
2: Nós fizemos grupos de WhatsApp em toda a Venezuela. De aí nós fizemos o mapa social. Na altura era aquele momento que a Venezuela tinha aqueles problemas na rua.
1: Sim, sim.
2: Qualquer emergência era por aí, o contato direto com a embaixada. Ainda existe esses contatos. Nestes dias tive reunião com o nosso novo embaixador e o primeiro que ele falou para mim foi: Alberto, há que renovar isso. E bom,
1: já deve ter 10 anos, não?
2: Já deve ter uns 8, 9 anos.
4: Sim. Não tem 12.
2: Não sei.
4: A renovação do embaixador, acho que nessa altura...
2: Ah, não, mas é que já depois disso já passaram 3, 4 embaixadores.
4: É por isso que eu digo, 4, acho que é 3 em 3. 6, 9, 10, 11, penso.
2: Já passaram...
3: Ainda mesmo é preciso fazer novamente.
2: Por acaso, porque...
3: Por toda a imigração também que é feita, não é?
1: Muita, para fazer uma outra contabilidade.
2: Sim, sim, e alguns pois, já partiram, então...
3: É verdade, também.
2: É bonito. E graças a esse trabalho que se fez nessa altura, o nosso governo ha logrado fazer trabalhos sociais, chegar às pessoas... Antes não sabíamos.
1: Quais eram as maiores dificuldades que os portugueses tinham?
2: O português, quando de verdade necessita, ele não diz, ele fecha-se em casa. Essa é uma realidade.
1: Aquela pobreza envergonhada.
3: Por vergonha.
2: Por vergonha, sim. E chegávamos, e na Venezuela, hoje em dia, há portugueses que tiveram muito dinheiro, estiveram muito bem... E o que tem é propriedades e estão a cair, eles não têm como manter, mas não vendem e não fazem nada e estão a morrer aí. Isso, com o frigorífico vazio, sem nada, doentes e...
1: E não pedem ajuda?
2: Não, fecham-se em casa.
3: Alberto, e como é que se ajuda essas pessoas que não querem ser ajudadas?
2: O primeiro é as pessoas, os vizinhos, eles contactam... Sabem, é um português, eles logo ligam, contactam a mim, me contactam por redes sociais, contactam a embaixada, okay. O consulado, e nós vamos lá. Há um trabalho de verdade social feito hoje em dia pelo consulado, incrível, e são atendidos.
3: Alberto, mas são pessoas que trabalham, mas mesmo assim com o trabalho, não conseguem gerir a sua vida, não conseguem fazer face a todo o processo.
2: Trabalham, mas...
3: É porque nós tivemos aqui alguém da Associação da África, sim, da África do Sul, que dizia que havia um casal que trabalhava marido e mulher, mas mesmo assim não era suficiente e, portanto, perderam a vergonha para pedir ajuda, principalmente alimentar para os filhos. Por isso eu te digo, mesmo que trabalhe marido e mulher, às vezes não dá.
1: Mas é que esse casal sul-africano, eles estavam cá na Madeira.
3: E estavam cá, e agora imagina
1: nós
3: lá.
1: Nós falamos de lá na Venezuela lá. Que o nível de vida é muito alto e o salário mínimo é muito baixo. Ou seja, que as dificuldades são maiores.
4: E neste momento há muita coisa, mas não há dinheiro. Ao contrário.
2: Sim, neste momento, vamos tocar agora esse tema, também é importante, porque já quando eu vim, quando fui à Madeira Global,
3: sim.
2: Havia, as pessoas falavam para mim e pediam para eu falar de que se a Venezuela estava a cambiar. E... Pois, naquela altura, a Venezuela estava a cambiar para os que já estavam bem.
3: agora?
2: Agora a Venezuela está esperançada, a nossa comunidade está esperançada, já as pessoas sabem que vai haver uma eleição, seja este ano, seja o próximo ano, quando vier.
1: Já foi anunciado pelo atual governo em gestão que vai haver uma eleição?
2: Vai haver, está ainda a haver, e eles sabem, eles falam, o governo encarregado sabe que está indo fazer eleições e vão fazer, e isso já é uma esperança. E aí uma coisa que a esperança alimenta a alma,
3: sim,
2: alimenta o coração.
3: Sim, temos esta luz no fundo do túnel, pois, finalmente.
2: Sim, ainda
3: vamos
2: vai...
3: mantê-la
1: sim,
3: acesa.
1: Mas até chegar ao fundo do túnel temos que comer,
3: então
1: viver,
3: claro,
1: pagar
3: claro,
1: contas.
3: Mas é um dia de cada vez.
1: Sim, um dia de cada vez. E, mas antes vamos fazer aqui um pequeno intervalo e já regressamos aqui com a nossa sessão, nosso programa de aniversário, nosso primeiro ano da Alma Latina, que é uma alegria, com o nosso primeiro convidado, Alberto Ribeiros. Até já.
4: Eu vou fazer a deixa da Marlene, também da Betty, que muito sinceramente, hoje fazemos um ano e, curiosamente, o mundo é mesmo pequeno. Neste dia tivemos tanta coisa aqui. Não, por acaso até não foi neste estúdio, fui num estúdio aí de frente. Em que tivemos
1: foi neste estúdio.
4: Já estou a sofrer
3: foi
4: de
3: aqui
4: Alzheimer.
3: Mesmo. O segundo programa é que foi no outro.
4: Foi no outro. E as pessoas não imaginam o quão a quantidade de problemas que nós tivemos
1: quão
4: aqui.
1: Atribulado foi.
4: Exatamente. Sim. Mas agradecer aqui o Alberto, de facto. Foi o batismo e, curiosamente, nós temos-lo aqui hoje,
3: muito
4: neste
3: difícil.
4: Primeiro ano. A Marlene já tinha falado nisso e também a Betty. E o agradecimento desta Alma Latina, que o mentor está de férias, que é o nosso diretor-geral, do qual agradecemos a sua participação e para este aniversário. Daí que nós tenhamos também algo de nota musical para este aniversário, naturalmente.
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0: Olá, viva! Esta é a segunda parte do seu programa Alma Latina, hoje de aniversário. Marili Muniz, Manuel Japita, Betty Gomes, estamos aqui já há um ano. Parece mentira, mas já passou um ano e estamos com o primeiro convidado daquela altura, que foi um rodopio aqui de situações, mas que tudo se resolveu porque encontramos um ótimo comunicador. E não podia ser de outra forma, Alma Latina também é um programa que visa mostrar um bocadinho do lado humano destas pessoas que trabalham e que o trabalho é visto na televisão, nas redes sociais, nas plataformas, mas que, por outro lado, às vezes nós achamos que são pessoas robotizadas, mas não, têm coração e são grandes seres humanos. Então falei com alguém, é alguém que temos uma amizade em comum com o Dr. Alberto Viveiros, e ela falou-me um bocadinho daquilo que eu podia falar sobre si. Então diz assim: quando falamos do Dr. Alberto Viveiros, falamos de alguém que sempre viveu a comunidade de uma forma intensa, genuína e profundamente humana. Desde muito jovem, revelou um espírito associativo raro, tornando-se um dos mais jovens elementos a integrar a direção de cultura do Centro Português de Caracas. Mais do que cargos que ocupou, foi a forma como se entregou às pessoas que o distinguiu. Entre muitas iniciativas que promoveu, merece um especial destaque o trabalho desenvolvido junto da comunidade sénior, numa época em que muitos idosos viam a sua mobilidade reduzida e oportunidades de convívio cada vez mais limitadas. O Dr. Alberto fez questão de criar momentos de encontro, de alegria, de partilha. Organizou passeios em diversos locais, entre eles, por exemplo, as Termas de Valência. E não ficava apenas pela organização. Era ele próprio quem procurava os transportes, quem acompanhava os participantes, quem fazia questão de estar presente ao lado daqueles que muitas vezes apenas precisavam de uma oportunidade para voltar a sorrir. Com uma visão muito à frente do seu tempo, acreditava também que o futuro das instituições passava pelos mais jovens, aquilo que falávamos há pouco. Desde cedo integrou o Comitê Juvenil do Centro Português de Caracas e participou ativamente na dinamização, dinamização de inúmeras atividades para a juventude, desde festas e discotecas e minitecas, criando espaços de convívio, amizade e pertença para marcar esta geração. Na área cultural, contribui ainda igualmente para momentos de grande sucesso, numa fase em que o grupo folclórico do Centro Português de Caracas alcançou importantes vitórias e reconhecimentos. Mas talvez aquilo que mais define o Dr. Alberto Viveiros não esteja nos títulos nem nas funções que desempenhou. Está nos gestos silenciosos, está nas visitas que fazia a quem se encontrava sozinho e fragilizado, está nas viagens que realizava com o seu próprio carro para levar conforto a quem atravessava momentos difíceis. Está na palavra amiga e num abraço sincero, na capacidade de estar presente quando mais fazia falta. Ao longo da sua vida, Alberto Viveiros construiu muito mais que projetos e iniciativas. Construiu pontes entre pessoas, fortaleceu laços comunitários e deixou um exemplo de solidariedade, dedicação e serviço que continua a inspirar todos aqueles que têm o privilégio de o conhecer. Porque há pessoas que ocupam cargos e há pessoas que ocupam um lugar especialmente na memória e no coração de uma comunidade, o Dr. Alberto Viveiros pertence, sem dúvida, a esta segunda categoria.
1: Lindo! Parabéns, Alberto!
0: A nossa amiga em comum
1: Parabéns!
0: é a Isabel. A Isabel foi a autora,
2: Tita.
0: a Tita, foi a autora desta admiração que sente por ti e que me transmitiu desta forma.
1: Mas olha, tens mais uma admiradora que acompanha o teu
2: Bueno.
1: trabalho.
0: É porque nós falamos de um trabalho, mas não se fala muitas vezes do
1: Do que
0: que
1: está
0: estas
1: por trás.
0: pessoas fazem e que
1: Sim.
0: parece que é um
1: O que
0: robô
1: deixa
0: que
1: para
0: está.
1: trás, porque quem,
0: Exatamente.
1: muitas vezes quem paga é a família, porque estas deslocações que fizeste ao longo da Venezuela toda, para além de ser no próprio carro, como acabamos de saber pelas palavras que a Betty pronunciou, mas que a Tita aqui quis deixar para ti, tiveste que de ausentar-te de casa durante muito tempo.
2: Bom, respirar.
1: É sim.
0: O
1: nosso
0: Desculpa, mas
1: Alberto está emocionado depois destas
0: eu
1: belas
0: queria muito
1: palavras.
0: que as pessoas soubessem, porque nós às vezes criamos uma antipatia com as pessoas por causa do cargo que ocupam. E depois, mostrando um bocadinho desta humanidade tua, criamos uma outra empatia e até uma admiração, que no fundo, para quem não te conhecia como eu fiquei, eu pensei, mãe, como é que eu vou ler isto sem me emocionar? Eu tive que me segurar, mesmo não te conhecendo, porque estamos perante uma pessoa muito humana. e que ama o próximo sem nós percebermos que seja português, seja venezuelano, é a pessoa em si que precisa de ti.
2: Bom, Tita Isabel Ferreira, Tita, uma...
0: Que já esteve aqui conosco.
1: Já esteve, sim.
2: Uma grande amiga, uma mentora também em mim. Ou seja, eu de Tita aprendo, porque não é que aprendi, aprendo todos os dias. Ela fala para mim, nós falamos, eu confesso-me com ela. Ela é quem ouve muitas coisas que eu às vezes faço ou quero fazer. O seu irmão Francisco Ferreira é o meu pai do associativismo, porque foi ele quem me deu aquela primeira oportunidade no Centro Português. Ela, com palavras muito bonitas, com uma mensagem incrível, a qual eu vou pedir que depois me envies, porque isso é algo para ler em casa, sozinho, e lembrar isso que não é que esquece, porque já temos uns 20 minutos a falar e eu acho que falamos certinho.
0: Tudo certinho.
2: Não, foi o quê?
1: Aquilo que a Tita disse, nós já tínhamos confirmado ao longo do programa, daquilo que já fizeste, daquilo que já acompanhaste. Por isso, é tudo. Estamos aqui a dizer a verdade.
0: Quando ele estava a falar, eu disse, ai, a minha surpresa já não vai dar, porque ele já está a falar do foco, já está a falar dos jovens, faltavam os séniores. Nós não tínhamos noção de que ele pega na caminhoneta que ele vai procurar, porque a Tita contou-me que estes eram avozinhos que já não tinham mobilidade porque não conseguem conduzir. E então tu ias buscar a caminhoneta, tu metias lá dentro e vamos lá, que até foste a Nossa Senhora do Perpétuo...
2: A Perpétuo Socorro.
0: Tudo isso.
2: Ou seja, nós conseguíamos transporte. É que foram tantas, era tanto...
1: Através do Lar Ferreira?
2: Não.
0: Isto é outra coisa. O lar, vamos falar então do lar também.
2: Sim, não, bom, agora neste momento tu formo parte, e não, já vai, Tita, Isabel, obrigado pela mensagem outra vez, vou levar para casa, com muito carinho. Ainda tu, ou seja, tu em funções com o Instituto Português de Cultura e o Lar Padre Joaquim Ferreira. Falar agora, abocado, há pouco falávamos da necessidade da nossa comunidade e um reflexo do que passa na nossa comunidade é o Lar Padre Joaquim Ferreira, uma instituição maravilhosa, uma instituição que foi fundada há 23, 24 anos, 22, mais ou menos, e eu formo parte há um ano. Um exemplo que as damas de beneficência tiveram essa coragem de fazer essa grande obra. E a nossa comunidade, hoje em dia, ter o lar em pé...
1: Quantas pessoas estão lá no lar?
0: Os utentes, quantos utentes têm no lar, mais ou menos?
2: O lar tem uma capacidade de ter 80 utentes.
0: São portugueses, venezuelanos?
2: Portugueses.
0: A grande maioria.
2: Sim.
0: Tem cuidados paliativos ou apenas cuidados de um centro de dia, por exemplo?
2: É cuidados de um centro de dia, ok? Mas estão lá.
0: Fixos.
2: Há apoio do Governo Regional da Madeira, temos apoio do Governo...
1: Da República
2: também, mas isso sempre é pouco. Hoje em dia temos... uns 40 avozinhos lá.
1: E este lar ajuda aqueles portugueses que foram para a Venezuela e não tiveram as oportunidades de êxito que outros tiveram. Ou seja, são para aqueles mais carenciados.
2: Pois, é que às vezes há pessoas que tiveram oportunidade, mas no caminho...
1: Perderam-se,
2: não? E chegam a estes lugares e às vezes não têm famílias.
0: Pois. Sim, também tem esse mais.
2: A família deles é isso, é estar lá, é nós, a junta diretiva, e as damas de beneficência.
0: Que promovem atividades
2: para as netas, sim, eles fazem atividades lá e são os avocinhos de todos nós.
0: Quando
2: aí.
0: Falamos das damas da beneficência, não há jovens também que quisessem fazer uma espécie também de organização para ajudar também, porque as damas de beneficência se ouvem há tantos anos. Mas no Centro Português não há jovens que criem comitês também para fazerem ajudas, ainda não existe como tal. Tu ajudaste a muitos jovens, mas nas festas.
2: Sim, mas embora é um projeto interessante. É um projeto interessante porque se nós estamos a fazer a convocar para que formem parte das associações.
0: Sim, é uma sugestão. Eu acho que são eles que hoje em dia estão mais frescos, lidam com tantas redes sociais e com tantas coisas, podem ser apoios para vocês.
2: Mas, ou seja, há uma associação que chama-se Lluvia de Sonrisas.
0: Uhum.
2: E aí há jovens. Misturadas.
0: Nestas mesmas damas, os filhos também, muitas vezes. Nem por isso é como o teu filho, também não quer saber muito das coisas.
2: Não, e as damas de beneficência são mulheres, as filhas.
0: É as filhas. Já são as
2: Sim.
0: filhas.
2: E já estão.
0: Pronto, é isso.
1: Há caminho, há continuidade.
2: Continuidade.
1: O que é ótimo e há esperança sempre de que estes bons projetos continuem no tempo e ajudem mais pessoas que precisem. Mas antes de acabarmos, porque isto, o tempo passa a voar, eu também ainda queria falar do teu papel nas comunidades portuguesas. Tu és um representante. Um conselheiro, aliás, pela Venezuela, no seio das comunidades portuguesas. Qual a importância deste cargo? Tu sentes que te fazes ouvir, que a tua palavra passa neste centro das comunidades madeirenses? Das comunidades portuguesas, desculpa.
2: Eu sinto-me...
1: Conselho, aliás.
2: Que me faço ouvir.
0: Sim.
2: Mas é eu que me faço ouvir, porque eles não ouvem às vezes, não.
0: Eles tu falas, pelo menos. Só escutam.
2: Eles escutam.
0: Mas não ouvem.
2: Não, mas, faz-se o trabalho e eu, quando comecei nisto de conselheiro das comunidades, pensava que era outra coisa, não? Que, já no caminho, um vê que não é aquilo... Um pensava, eu vou chegar aí e vou dar a volta.
1: Deixa-me ver, conforme o Google, diz que o Conselho das Comunidades Portuguesas é o órgão consultivo do Governo de Portugal para as políticas relativas às comunidades portuguesas, residentes no estrangeiro. Os conselheiros defendem os direitos, promovem a participação cívica e asseguram a ligação dos imigrantes à sua pátria. Que de verdade há nisto?
2: Tudo é verdade.
1: É.
2: Mas há que acertar no meio. Porque quando falam, ou seja, eu falar das problemáticas da Venezuela não é as mesmas problemáticas da comunidade da Suíça ou da França.
0: Não tem nada a ver. Sim.
2: Então, para pôr em caminho o que é o Conselho, as políticas têm de ser ao meio. Que o problema afeta as comunidades em geral.
1: Todas. É um problema comum.
2: Ou, por lo menos, numa zona. Seja como agora, pode ser América do Sul e América, pois, seja como tal. Quando há um problema que afeta toda a zona, sim, pode se tratar.
1: Mas se afeta só um país, dos 52 círculos que fazem parte, dos 52 países que fazem parte, não.
0: Ficamos a ver navios.
1: Então vocês, antes de ir para essas reuniões do Conselho das Comunidades Portuguesas, têm que fazer uma pré-reunião com os colegas para ver quem é que tem pontos em comum, para tentar fazer um lobby, digamos assim, para que as vossas pretensões sejam ouvidas e respondidas, porque não é só ouvir, mas também ter uma resposta e uma solução.
2: Sim, nós agora em março tivemos a reunião regional, que foi em Uruguai, e falamos disso, pois. Dos problemas de América do Sul e do Centro.
1: Quantas vezes reúne este Conselho das Comunidades Portuguesas?
2: Uma vez por ano.
1: Uma vez por ano. E
2: achas... Não, mas por net.
1: Pela internet, através de videoconferências.
2: Sim, isso sim.
1: É mais frequente.
2: É mais frequente.
1: Ah, então a possibilidade de falarem sobre os problemas das comunidades é maior, porque só uma vez ao ano é insuficiente.
2: Sim.
1: Mas... Já, durante uma vez ao ano fazem um fórum, não é? Um isso. Encontro geral. E ao longo do ano vão marcando reuniões pelo Zoom.
2: Sim, por estas plataformas. Sim, é assim.
0: Pronto, e nós já chegamos ao final de mais um Alma Latina.
1: O nosso aniversário, primeiro ano, obrigada.
0: Não queria me deixar de despedir sem deixar uma palavra da minha parte e a burra à frente, como dizem na Venezuela. Da parte da Marilyn e da minha parte, ao Manuel Zapita, o nosso mais profundo agradecimento, porque são 43 anos de dedicação de rádio, mas para nós foi muito mais do que um profissional exemplar. Foi o pilhar, o amigo, o padrinho do Alma Latina, sempre presente, sempre disponível, de um coração enorme, de uma generosidade rara. Obrigada pelo seu apoio, pela amizade e por tudo aquilo que nos ensinou ao longo deste caminho. Um bem-haja para si, padrinho. Para a nossa... Espera, não podes falar nada ainda. Para a Marilyn, agora toca-me a mim. A Marilyn, que é a alma do Alma Latina, o meu sincero agradecimento. Foi ela que me abriu as portas a este projeto, que me deu a oportunidade de fazer parte desta família, uma mulher de enorme energia, trabalhadora, empreendedora, mãe, esposa dedicada e dona de uma alegria verdadeiramente contagiante. Obrigada pela confiança, pela amizade e por tornar este percurso tão especial. É um privilégio caminhar ao teu lado.
1: Ah, oh, tá giro. Mas eu também tenho que dizer uma coisa para ti.
0: E é tão bom termos aqui o nosso convidado. Estou muito feliz porque é um grande ser humano e é isso que a Alma Latina quer levar para todos os nossos ouvintes.
1: Ao padrinho, obrigada por ser o nosso mentor, ser o cérebro desta operação, deste programa. Fui ele que teve a ideia inicial, fui ele que deu o pontapé de saída para que esta ideia avançasse. E a Betty, com a qual tenho que aprender muito, porque ele é que ele é que sabe de rádio. Eu sou aqui uma mera inexperiente que ao longo deste ano tentei aprender, mas apesar da minha euforia, houve coisas que me ultrapassaram. Ou seja, eu sou como devagar se vai ao longe, porque muito devagarinho. Eu acho que vou conseguir chegar ao talento que a Betty tem para a rádio e ao conhecimento que o nosso padrinho e a experiência que o nosso padrinho tem neste nos outros tantos programas que fez ao longo da vida.
0: Aos nossos ouvintes também, é claro que estão do outro lado e que nos perguntam e querem vir cá, muito obrigada a todos vocês, à direção e ao diretor Gilberto Teles, por também ser alguém muito próximo de nós e ser uma lufada de ar fresco neste posto emissor do Funchal. É uma direção que nos deixa ser nós próprias, com sotaque.
1: Sim.
0: Que nos deixa trabalhar
1: não
0: com o nosso
1: muitas,
0: sotaque.
1: Não são
0: muitas, não. Muito obrigada.
3: Eu tinha também algumas palavras para o fim. Quem não está a ouvir, isso agora é um e outro diz o outro. Não, não é bem assim. Eu também, neste primeiro ano, tenho que agradecer a Marilyn, a Betty, que surgiram então neste projeto do nosso diretor-geral, Luís Lemos Gomes. Quando falou comigo e eu disse que ia ajudá-lo, ajudei-o, levantei também esta oportunidade do Alma Latina.

0: O nosso programa primeiro foi o Dr. Alberto que esteve connosco. É um batismo, mesmo a calhar, neste primeiro ano. O meu obrigado da minha parte e que representa também o Luís Lemos Gomes, por tê-lo também aqui nesta primeira ou no primeiro ano de aniversário e com mentoras aqui, as nossas afilhadas. Aqui presentes. Muito obrigado a todos. Este programa Alma Latina estará sempre convosco e mais à frente haverá novidades, porque o Dr. Gilberto também já esteve, como sempre, do nosso lado e está a trabalhar para muito mais. E agora resta-nos despedirmos, porque hoje é sábado, amanhã será domingo e vamos dar continuidade a mais Almas Latinas com mais surpresa. Boa tarde para todos.
1: Boa tarde, obrigada.
2: Sim, boa tarde.
1: Adeus.
2: Parabéns. Adeus. Parabéns, Alma Latina.

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Cumprimento hoje de muito boa tarde, 19:03, bem-vindos à edição da Liga PF. Esta é a edição dominical, onde consigo estaremos até muito perto das 19:45. Com toda a informação desportiva. Marcelo Fernandes e Manuel Japita consigo nesta edição de domingo 30 de agosto. Jornada menos graciosa para Marítimo e Nacional na Ronda 4 da Liga Principal do Futebol Português. Camacha vence Machico na primeira eliminatória da Taça após prolongamento. Penaltis decidiram passagem 4-2. Tudo para ficarmos dentro de alguns instantes em desenvolvimento na edição de hoje.

0: 19 horas e 4 minutos.
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0: Como dissemos, uma jornada de menos positiva para as equipas de Madeira. O Marítimo acabou por averbar

0: a primeira derrota desta Liga. O Nacional perde pela segunda vez consecutiva. Marcial, boa tarde.
1: Olá, boa tarde, Manuel José. Efetivamente, é isso. Realmente, uma jornada, jornada 4, não muito positiva para as equipas madeirenses. Pior para o Nacional, visto que o fator casa, obviamente, as pessoas às vezes servem do seu castelo de abrigo para fazer os seus pontos no sentido de atingir os seus objetivos. Obviamente que o Nacional até entrou bem, mas efetivamente perdeu em casa com o Estrela Amadora, um adversário direto. Obviamente não se pode considerar um resultado positivo.
0: O Marítimo, por sua vez, perdeu ontem pela primeira vez.
1: Sim, o Marítimo perdeu, mas eu analiso o jogo perante o jogo jogado, 2-1, o jogo jogado, o Marítimo foi um jogo muito repartido, bem disputado. As duas equipas, ambas as equipas andaram atrás dos três pontos e criaram oportunidades para isso. O Marítimo esteve bem, principalmente na primeira parte, visto que o Mitchell, eu analiso, portanto, neste momento o Marítimo, o Mitchell está a criar o ADN do coisa de dar da sua forma de jogar, de dar o campo ao adversário e depois efetivamente em situações de contra-ataque efetivar os seus objetivos, e assim aconteceu ontem na primeira parte e que com o Arouca, e assim consegui e podia muito bem acabar a primeira parte com vantagem pelo menos de dois golos. Assim não aconteceu, foi o empate. Há que registar esta primeira parte de um jogador que é o Martim Terron, realmente é um craque. Acho que o Marítimo tem que blindar este jogador, visto que o mercado está aberto até o dia 4 de setembro e tudo é possível, e este jogador realmente está a dar nas vistas. Efetivamente, a questão aconteceu foi que o Marítimo entrou a dar o espaço ao Arouca, o Arouca mais incisivo relativamente no jogo, mas o Marítimo a criar as oportunidades, visto que marcou o golo através do Martin, mas antes já tinha tido uma situação de Martin Terron também, e o Andrade, o madeirense, o único madeirense a jogar na equipa do Marítimo, de formação, o Rodrigo Andrade, acho que há de destacar este jogador também, que acabou exausto.
0: Tem vindo a subir de jogo para jogo.
1: Exatamente, a melhorar de jogo para jogo, que teve uma bola na barra, que podia efetivamente fazer o 2-0, e aí o 2-0 já seria, em relação ao Arouca, mais difícil de dar a volta ao Marítimo, que o Marítimo, com a sua base de tem de defesa, era realmente levar e conseguir os seus intentos de levar a vitória. Mas assim não aconteceu, e ao cair do pano da primeira parte, o Arouca empatou, e realmente a segunda parte veio de uma forma das duas equipas sem alterações, inclusive as suas dinâmicas foram se mantendo durante os 10 minutos, e o Arouca fez o golo, completou a reviravolta no marcador, e através daí os insulares, o Marítimo assumiu os riscos, passou a jogar mais no meio-campo contrário, por pouco tempo, 10, 15 minutos, não conseguiu os seus intentos, e aí o Arouca, com a sua experiência, com a sua forma de jogar, visto que estava a jogar em casa e em vantagem, conseguiu anular todas as intenções do Marítimo. Eu acho que o Marítimo esteve bem, melhor que o Académico de Viseu, mas o Arouca esteve melhor. Portanto, é assim, eu digo que a vitória assenta-se bem, se bem que o empate não desmerecia ninguém.
0: Muito bem. Vamos então para já. Já iremos falar sobre a arbitragem e para já ficamos com as declarações a Sport TV, de Vasco Seabra, o técnico da formação do Arouca, 2-1, onde salienta que o Arouca mereceu a vitória.
2: Penso que nós fomos bastante fortes, acho que merecemos vencer. Foi um jogo disputado, entramos melhor no jogo, creio, tenho convicção clara que entramos melhor no jogo. Depois fomos nos deixando cair ligeiramente em termos de ritmo e de intensidade naquilo que estávamos a fazer, até o Marítimo acabar por fazer golo. Nós já tínhamos tido as nossas oportunidades, mas o Marítimo também, portanto acabou por fazer golo, e nesse momento nós tivemos ali 5 minutos bastante inquietos. E depois acho que voltamos para cima e creio que vamos justamente para o intervalo empatados, porque a quantidade de posse, de remates, de aproximações que tivemos, creio que nos dava condições para nós estarmos com o resultado empatado. Entramos muito bem na segunda parte também e creio que é também justo a forma como a gente passa para a frente. E depois a seguir, com alguma intranquilidade que não nos é tão habitual, mas com valores que mais uma vez a equipa demonstrou, que não se negociam, do espírito de equipa, da entreajuda, não permitimos mais oportunidades ao adversário, muitas vezes até defendermos com linha de 5, com linha de 6, quando era necessário. Mas é aqui que também se ganham as equipas, quando a gente olha e sente que todos estão pelo mesmo, todos vão à luta, todos vão à garra. Lembro-me perfeitamente do Mateu entrar e fazer um corte incrível de carrinho para que o Paulo Henrique não pudesse rematar à baliza. Portanto, isso acaba por representar um bocadinho aquilo que é o nosso esforço, a nossa dedicação, a nossa raça, e é neste caminho que temos que seguir.
0: Vasco Seabra, o técnico do Arouca. Entretanto, Michel van der Gaak salientou aquilo que viu durante o jogo e perante esta primeira derrota.
3: Era a derrota da época e pronto, contra uma equipa boa, uma equipa que já mostrou estes jogos, estas três jornadas anteriores. E acho que a equipa está... Eu vi como a Arouca festejou a vitória contra nós. Apesar de derrota, porque nunca fico contente com uma derrota, porque eu gosto de ganhar, quero ganhar, mas como toda a gente quer. Mas festejarem esta vitória parece uma equipa que é do topo, e por isso também quer dizer que a minha equipa fez muita coisa. Não foi sempre bem jogada, mas criámos oportunidades, tivemos momentos difíceis, depois sofremos o segundo golo. Acho que naquela fase do jogo foi equilíbrio, o Paulo ficou de fora, depois entrou, mas depois lutámos, nunca desistimos, e pronto, tentámos que nós fizemos semana passada, pelo menos para empatar o jogo, e por isso também a Arouca fez tudo para defender este resultado, e também é normal, não tenho nada contra isso, faz parte do jogo. Por isso, em geral, eu estou contente que a equipa mostrou hoje, mas perder não dá muito jeito.
4: É difícil, não é? Portanto, olhar, no entanto, para um crescimento da equipa, eventualmente. Terá sido o jogo mais completo do Marítimo, Mitchell, hoje?
3: Eu acho que nós jogámos melhor do que semana passada, por isso também faz parte. Pronto, nós falámos antes do jogo, porque nós somos fortes em termos de organização defensiva. Toda a gente fala sobre isso, também é um mérito da equipa, mas também para fazer uma encaminhada como na Primeira Liga, nós temos de fazer muito mais do que só isso, porque só defender 90 minutos durante a época toda também não vai dar. E nós falámos durante a semana, falámos antes do jogo, também a equipa tem de mostrar uma personalidade, e acho que mostramos isto, e por isso estamos a evoluir, mas também aquela, mais uma vez,
0: Michel van der Gaak, a reportagem da Sport TV, no final do encontro sobre esta derrota ante o Arouca, 2-1. Entretanto, Marcial, vamos à análise da arbitragem, onde há muitas críticas sobre a forma como o árbitro se comportou, já que parece existir duas grandes penalidades, mas ao de leve poderemos adiantar que acontecer estas duas grandes penalidades, possíveis grandes penalidades, teve um mau trabalho. Mas a tua opinião?
1: Pois, o Sr. Gustavo Correia já é um árbitro que, ao fim e ao cabo, já tem sido alvo de muita polémica em relação aos seus jogos que dirige. Realmente achei, na questão das grandes penalidades, acho que o VAR também não interveio, e acho que as situações, ou interveio e manteve a mesma opinião do árbitro. Aí, portanto, são duas opiniões. Eu aí dou o meu voto de, digamos, de análise de duas pessoas que analisam melhor do que eu, e aí estão os dois em, na mesma onda, obviamente, que há que respeitar. Relativamente ao árbitro no jogo em si, em que o VAR não intervém, acho que o senhor Gustavo Correia teve uma leitura diferente de lances ocorridos entre as duas equipas, em que penalizava mais o Marítimo do que o Arouca. Houve situações que eu tanto observei nitidamente que os jogadores do Arouca entravam em, digamos assim, no desperdício, no lamentar, ai, no gritar, digamos assim, e o Sr. Arte ia corresponder a essa efetividade do sentir do jogador do Arouca. E acho que, sendo assim, acho que não pode ir para aí, porque se, ou analisa os lances dos dois lados da mesma forma, ou não analisa. E acho que há um jogador, que é o Rafael Guzzo, que levou o amarelo, por discussão, por entrar em discussão, que não deve efetivamente entrar em discussão com o árbitro, mas com razão, e efetivamente foi penalizado com um cartão amarelo, e aí tinha razão, visto que houve lances, sinceramente, com dualidade de critérios, e aí é que falhou o árbitro. Na relação às duas penalidades, do benefício da dúvida, visto que houve intervenção do VAR e manteve a mesma opinião que o VAR, que o árbitro.
0: Passamos ao Nacional. O Nacional perdeu em casa por 3-2. Esteve quase com o passarinho na mão, como se costuma dizer, mas o Estrela acaba naquele minuto fatídico final a marcar o seu golo. Recordemos o romeno Stoica aos 45, mais um, grande penalidade dá o empate, já que o Wesley Gasolina, um dos bons jogadores que o Nacional dispõe, marca logo aos 3 minutos, o brasileiro ao serviço dos albinegros. Como disse o romeno Stoica, aos 45, mais um, empate à contenda. Depois, aos 62, Marcos, aos 62 minutos, da Nigéria, a marcar o segundo gol do Estrela. Pablo, entretanto, empata aos 66, e o porto-riquenho Antonetti, ao serviço da formação do Estrela e considerado o homem do jogo, aos 83, marca o gol da vitória. É um jogo que teve, neste caso, a primeira vitória do Estrela da Amadora e uma segunda consecutiva do Nacional, Marcelo.
1: Sim. Correto, a primeira vitória do Amadora e justa. O Nacional perde em casa, infelizmente, como já referi há pouco, perde em casa por 3-2, no jogo, contrariando todos os jogos anteriores, entrou praticamente a ganhar aos 3 minutos, através do Wesley Gasolina, já estava em vantagem. E a equipa de João Gião teve essa capacidade para marcar primeiro, contrariando os jogos anteriores, mas voltou a revelar alguma dificuldade em controlar o jogo, e depois sofreu, evitivamente sofreu dos gols, houve a reviravolta do Amadora, o Amadora que foi crescendo, aproveitando os momentos decisivos, e acabou por levar os 3 pontos da Madeira. Para o Nacional, fica a frustração de uma derrota caseira no jogo que realmente chegou a estar na frente, mas ao fim e ao cabo não atingiu o valor final, que era realmente a vitória, e acabou por cair numa derrota.
0: Ora bem, vamos passar às nossas imagens sonoras, que a Sport TV também teve a oportunidade de registar, nomeadamente o Patrick, do Estrela da Amadora, o Lan Patrick, é que disse a reportagem que o Estrela da Amadora esteve com uma primeira parte pouco proveitosa, muito apagada, mas depois conseguiram equilibrar e a vitória foi de veras importante.
5: Sim, acho que a gente começou um pouco abaixo na primeira parte. Acho que no decorrer a gente foi entrando no jogo. Acho que o que deixa aqui também é a força da equipe se reerguer depois de um gol. Não é fácil buscar a virada. Difícil, um jogo difícil aqui, truncado. Mas a gente, graças a Deus, conseguiu dar a volta por cima.
6: E que significado é que tem esta primeira vitória da época?
5: Acho que é uma vitória muito importante. Acho que é a primeira de muitos. Acho que o nosso grupo vem merecendo muito. Vem trabalhando forte cada vez mais para isso. Acho que a gente só foi coroado pelas nossas duas semanas de trabalho. E eu acho que esse foi coroado pelo nosso trabalho forte que a gente vem fazendo.
0: Patrick, os jogadores, duas estrelas da Amadora.
1: Por outro lado, Lizerdo Nacional, triste, mas ao fim e ao cabo fala num jogo dividido.
7: Sim, um jogo quase sempre decidido no detalhe. Acho que as duas equipes teve alguns momentos de superioridade e eles souberam aproveitar melhor o momento deles e a gente, quando teve chance de fazer, não fez e eles aproveitaram.
6: Ainda assim hoje, Nacional, com alguma dificuldade em ter bola, tem a ver com mérito do adversário ou de mérito da sua equipa?
7: Eu não vi a dificuldade de ter bola, eu vi que foram dois jogos onde foram momentos de cada time. Teve momentos que eles estavam melhor e teve momentos que a gente estava melhor. Como eu disse antes, eles aproveitaram melhor a oportunidade deles e a gente não.
6: É uma derrota muito frustrante, Nacional, que procurava regressar aos triunfos.
7: Não, com certeza, ninguém quer perder ainda mais em casa, mas é ter a cabeça no lugar. Quando ganha não está tudo bom e quando perde também não está tudo mal, então a gente tem que saber lidar com isso.
0: Dos atletas para os treinadores, ouvimos então a Pepa. Pepa, o técnico do Estrada Amadora, começou por salientar que a sua equipa não entrou nada bem, mas aos poucos foi equilibrando a contenda e aproveitou as oportunidades.
8: A entrada não podia ser pior, mas mais do que o gol sofrido, a dinâmica do Nacional na fase de construção, estávamos a criar muitos problemas até aos 15, 20 minutos. Eles baixavam o Daniel Júnior à largura, fixavam o nosso lateral, o Max, também na largura máxima, no limite do fora de jogo. A construção depois pelo Zé Vitor, pela esquerda, condicionava-nos, porque achavam sempre um jogador livre e aí está. E os primeiros 15 minutos tivemos muita dificuldade. Nós queríamos pressionar, mas depois era uma pressão um pouco em vão, porque ficava sempre um jogador livre no corredor esquerdo do Nacional, no nosso lado direito. E a verdade é que o Nacional forçou muito por esse lado, e bem. Mas pronto, faz parte, faz parte. Isto, temos que nos adaptar e perceber onde é que estão os caminhos, e ao mesmo tempo também tapar os caminhos do adversário. Ajustamos, não é fácil. Com um golo sofrido, estar a perder um zero e ajustar, porque é um ajuste que nós acabamos por baixar um pouco, mas ficamos mais juntos e mais pressionantes nas zonas de pressão. A equipa cresceu defensivamente sem bola. O Nacional começou obrigatoriamente a esticar mais o jogo e principalmente de variações, mas já tínhamos a largura melhor controlada. E com bola fiquei satisfeito, sinceramente fiquei satisfeito. Com algumas decisões não tão boas, mas uma equipa, como já disse, jovem, mas com personalidade, a ter bola, a não ter medo de jogar no meio campo adversário, a correr os riscos necessários também na fase de construção. Com bola a equipa teve bem ao seu nível, tendo margem para crescer.
6: Aquele gol praticamente em cima do apito para o intervalo era o elan que a sua equipa precisava para abordar de uma forma diferente a segunda parte.
8: Ajudou, ajuda, os golos ajudam sempre muito. Como também da mesma forma que não sofreu um gol nos primeiros dois minutos também foi prejudicial, porque obrigou-nos a esticar a equipa um pouco no desespero de ir tentar marcar a bola e pressionar o Nacional mais à frente. Mas o jogo tem 90 minutos e a verdade é que estávamos a dar muito espaço. Corrigimos aos 20 minutos, ao intervalo deu para corrigir com mais calma no balneário e pronto, na segunda parte não houve grandes oportunidades do Nacional, alguns remates exteriores e nós conseguimos controlar melhor o jogo sem bola e com bola, na minha opinião, conseguimos manter um registro com uma qualidade assinalável dentro da nossa ideia de jogo, independentemente do adversário ter essa coragem para jogar e encontrar os espaços e ser agressiva no último terço.
6: Pepa, três jogos, tem nesta altura 5 pontos, 2 empates e uma vitória, sendo que ainda tem um jogo em atraso com o Braga, mas acaba por superar as melhores expectativas da equipa, este arranque de época.
8: É assim, Eu não posso concordar com isso, porque nós em termos...
9: Estou a perguntar.
8: Sim, mas não...
9: É porque quando este empate é também diante do Sporting.
8: A nossa expectativa é sempre alta. Acredito que todos têm essa expectativa. Agora, a questão depois é se conseguimos ou não. Nós hoje podíamos, imagino que empatávamos. Não vamos abdicar do processo, nem da nossa ideia. Claro que é muito melhor, em termos de confiança, de estabilidade, semana após semana, irmos somando pontos. Agora, nós nunca vamos abdicar, colocar a cabeça debaixo da areia se tivéssemos perdido aqui hoje ou empatado. Agora, claro que queremos ir jogo a jogo, não estarmos a olhar com comparações do passado, não estarmos a olhar para o que aconteceu. Temos que olhar para nós e sabemos que é um campeonato muito competitivo, com muita qualidade. Qualquer equipa pode ganhar a qualquer equipa em qualquer lado. Eu já disse isto várias vezes e continuo a referir, e nota-se. E nós temos de tentar ter este registro, a perder ou a ganhar, tentar ser uma equipa equilibrada, não desequilibrar emocionalmente, porque se nós nos desequilibramos emocionalmente, vamos nos desequilibrar taticamente. E nós temos que ter essa... Crescer na competição é fundamental.
0: Pepa, o técnico do Estrela da Amadora. Marcelo, João Geão.
1: João Geão, a narrar o jogo, com a entrada melhor do... portanto, neste caso, o Estrela Amadora, mas não muito conseguida, mas o Nacional a ter muita dificuldade na finalização.
10: Nos 15, 20 minutos a seguir ao golo, perdemos bolas fáceis, o Estrela sem capacidade de nos conseguir condicionar a primeira fase de construção, e nós a querer acelerar o jogo quando não havia espaço nas costas, perdemos algumas bolas por aí. Nós, embora também não conseguimos criar muitas oportunidades na primeira parte, o Estrela nesse período com controle do jogo, mas também sem alguns remates exteriores, mas sem grande perigo. Depois voltámos a equilibrar e depois no último minuto da primeira parte sai um penalti, o Estrela no último minuto empata o jogo, sem que tivesse criado grandes oportunidades até aí para empatar. Nós temos uma do Pablo para fazer o 2-0, que é uma grande defesa do guarda-redes do Estrela. Jogo empatado ao intervalo, segunda parte muito dividida, e depois acho que foi nós a ter que assumir o jogo, como era óbvio, estamos em casa e queríamos ganhar, assumir o jogo, e conseguirmos chegar ao último terço com alguma facilidade, mas a não conseguirmos criar muito perigo. E o Estrela, nós sabíamos que em campo aberto é uma equipa que tem jogadores muito fortes na frente, em transição, que definem muito bem, e duas perdas de bola nossa acabam por dar dois golos do Estrela, um que faz o 2-1, nós conseguimos ter energia para reverter, vir ao 2-2, e quando estamos novamente a tentar carregar para ir à procura do 3-2, um erro que voltámos a deixar que o Estrela se adiantasse no marcador, e depois até ao fim não tivemos discernimento nem energia para ainda reverter novamente o resultado.
9: Imagino que já tinha idealizado no decorrer da primeira parte a mensagem que queria passar à equipa ao intervalo, mas aquele gol no último minuto, antes do intervalo, acaba por, de alguma forma, ter de improvisar uma nova mensagem para a equipa ao intervalo, no fundo tentar passar ânimo à equipa, porque é um gol que surge também no momento delicado, que é em cima do intervalo.
10: Sim, sem dúvida, acho que é um lance que acaba por ser chave no jogo, porque nós aguentámos um bocadinho aquele momento, como eu expliquei há bocado, em que depois estávamos a ganhar 1-0, até nos intranquilizámos, o Estrela cresceu no jogo, mas acaba por não criar muitas situações nessa fase do jogo, e nós íamos passar, estávamos mais estáveis no jogo, chegando ao intervalo a ganhar, como é lógico, em termos de tranquilidade era diferente, e esse jogo acaba, e esse gol acho que acaba por ser determinante. Ainda assim, acho que não entrámos mal na segunda parte, assumimos o jogo e conseguimos chegar muitas vezes ao último terço. Não estamos a conseguir criar oportunidades em quantidade da forma como temos que tentar criar para conseguir ganhar os jogos. Ainda assim, voltámos a fazer dois golos no jogo, e não podemos perder um jogo em que fazemos dois golos no jogo em nossa casa.
9: E uma nova derrota da sua equipa, que belisca este, que até aqui era um bom início de época para a sua equipa.
10: Claro que belisca, não, as derrotas deixam marca, não posso estar a dizer que não, que é igual ganhar e perder, como é lógico, belisca, que toca-nos na confiança. Agora sabemos que vamos passar por períodos difíceis, isto é uma longa caminhada, nós temos, vamos ser uma equipa que vamos tentar jogar, vamos tentar apresentar qualidade, vamos tentar disputar os jogos todos, é isso que temos feito, mesmo quando perdemos a semana passada e esta, disputámos os jogos. Agora sabemos que esta liga é muito competitiva, há plantéis de grande valia, treinadores de grande valia, grandes investimentos, e nós vamos passar por períodos em que vamos sofrer, e isso é inequívoco. Temos que fazer melhor? Temos. Belisca-nos esta derrota? Sem dúvida. Temos que olhar para isso e não podemos esconder-nos atrás disso. Agora é continuar o nosso caminho, o nosso processo, e reagir. Não há como, nem há outra forma de encarar as coisas.
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0: 19h31, continuamos com a Liga PF, edição dominical, com Marcelo Fernandes, Simão Luz Pita. Marcial, depois desta ronda de quarta desta Liga Principal, quererás fazer alguma observação em relação aos nossos registros aqui apresentados?
1: Efetivamente sim, acho que muito rapidamente a questão do Nacional, o problema passou neste jogo sobretudo pela gestão da vantagem relativamente à reação defensiva que teve, porque uma equipa ao marcar dois golos em casa normalmente, acho eu, deveria ser suficiente para pelo menos pontuar. O mérito foi do Estrela Amadora não quebrar depois de sofrer, obviamente entrou logo a perder no jogo e conseguir dar a volta ao encontro. Isto demonstra que foi uma equipa competitiva, mesmo ainda não tendo ganho jogos, não é? Foi a primeira vitória hoje. E entrar a perder, isto obviamente psicologicamente seria muito marcante. Mas não, não quebrou, sofreu e obviamente foi muito competitivo e deu a volta ao jogo. O Nacional teve a vantagem na mão, não soube gerir a vantagem.
0: A próxima jornada, vamos recordar, há uma alteração no jogo entre o Sporting e o Nacional, inicialmente marcado para sexta-feira, e que passou para o próximo sábado.
1: 20h30, exato. Próxima jornada, que será, inicia sexta-feira, 4 de setembro, com o Porto a receber o Moreirense às 20h15. No sábado, Estrela da Amadora recebe o Famalicão às 15h30. No sábado, Marítimo recebe às 18 horas o Sport Lisboa e Benfica. O Alverca recebe também às 18 horas o Braga. E o Sporting recebe no estádio de Alvalade às 20h30 o Nacional. Portanto, temos aqui o Marítimo a receber o Benfica e o Nacional a ir a confrontar o Sporting. No domingo, Santa Clara, 15h30, recebe o Rio Ave, Vitória de Guimarães, Casa Pia, às 18 horas, e Gil Vicente, às 20h30, recebe o Académico de Viseu. Segunda-feira, o termos desta quinta jornada é Estoril-Arouca, às 20h15.

0: Jornada que ainda vai decorrendo e ainda irá ter amanhã o término, digamos assim, desta ronda. Marcelo.
1: Sim, a jornada que ainda vão com 6 jogos, de que é o sexta-feira o jogo Rio Ave 0 Sporting 4, Arouca 2 no sábado, já no sábado, Arouca 2 Marítimo 1, Alverca 1 Santa Clara 1, Académico de Viseu 0 Porto 3, este, portanto o Porto que 4 jornadas, 4 vitórias e ainda não sofreu. Nacional, já referido, Nacional 2, Estrela Amadora 3, e neste momento, aos 73 minutos, o Casa Pia, em Maus Lençóis, vai sendo derrotado em casa perante o Moreirense por 1-0. Ainda hoje, às 20h30, Famalicão Gil Vicente, e amanhã, segunda-feira, Benfica Estoril, 20h15, e Braga Vitória de Guimarães, também às 20h15, isto chamado o Derby Minhoto.
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0: Liga PF, às segundas-feiras, amanhã estaremos uma vez mais consigo. Nomeadamente o Marcial Fernandes e eu próprio estaremos consigo com as últimas do desporto. Estamos com 19h36. Passamos agora para a Taça de Portugal. Hoje de manhã aconteceu jogo entre Machico e a Associação Desportiva da Camacha. A Associação Desportiva de Machico recebeu a Associação Desportiva da Camacha. 120 minutos de jogo para apurar uma das equipas, a eliminatória seguinte, uma primeira parte com o marcador a funcionar através dos penaltis, um para cada lado, partida ao intervalo com a igualdade assim a 1, mas na segunda parte o filme foi outro, Marcial.
1: Olha, Manel, é assim, foi um confronto madeirense muito equilibrado para, nesta primeira eliminatória da Taça de Portugal, visto que empataram 2-2 após os 120 minutos, o jogo de grande intensidade, 4 golos e equilíbrio até ao fim. A Camacha entrou melhor, Roger Almeida fez o 0-1 aos 38 de penalti, Machico reagiu, Nuno Campos empatou aos 51, também de grande penalidade. A resposta rápida da Camacha, Vítor Fati, colocou a equipa novamente na frente aos 59 minutos. Machico não desistiu e Dani fez o 2-2 apenas 2 minutos depois, portanto aos 61 minutos. Acabou o jogo, portanto os 90 minutos, 2-2, prolongamento sem golos, o equilíbrio manteve-se até aos penaltis e nos penaltis a Camacha foi mais eficaz, vencendo por 4 penalidades a 2. No fundo foi um jogo que dignificou o futebol madeirense, duas equipas conhecidas nas hostes regionais, decidido por detalhes e muita emoção. Para Machico fica a frustração de ter estado duas vezes atrás e conseguido recuperar. Para a Camacha fica o mérito de ter mantido a concentração e competência nos momentos decisivos. Prémio para a Camacha muito, porque segundo os regulamentos da Taça de Portugal há um prémio financeiro por cada eliminatória que seja ultrapassada. Penso eu que é o novo regulamento desta Taça de Portugal.
0: Entretanto, vamos informando que o vencedor, ou seja, a Associação Desportiva da Camacha, que já está apurada, aguarda o resultado final, que ainda desconhecemos, por motivos diversos, entre a formação do Floregrad de Futebol Clube, a equipa que curiosamente faz parte da Série B da Camacha, no Campeonato de Portugal, disputam o Campeonato de Portugal, e o São João de Ver da Liga 3. Neste momento ainda desconhecemos o resultado final entre estes dois conjuntos. O vencedor deste encontro irá defrontar a Associação Desportiva da Camacha. E vamos falar da segunda liga também, que estamos a acompanhar, com resultados bem, como é de aplicar, não muito condizentes com, digamos, a teoria daquilo que se tem passado nas primeiras rondas, com a derrota da Académica frente a um Leixões que mantém a sua equipa, e foi por 2-0, e não só.
1: Pois, realmente esta quarta jornada foi uma jornada atípica, porque as equipas da frente realmente tiveram dificuldades, e há que tu resistares aqui, realmente a Académica, que vinha de 3 vitórias consecutivas, perder em casa por 2-0 com o Lourosa, e o Portimonense, efetivamente, também em casa, que podia aproveitar o fator caseiro, a ser derrotado pelo Leixões, por 2-0, realmente esta vitórias muito forasteiras. Eu tenho exemplo, por exemplo, Torriense, que vai participar na Liga Europa, que já tem os seus adversários estabelecidos, ainda não venceu algum jogo, e sendo derrotada ontem por 3-0 com o Vizela. Portanto, em casa, Torriense 0, Vizela 3. Portanto, hoje o Benfica B perdeu com o Amarante, a primeira vitória do Amarante. O Aves levou de vencido o Feirense por 2-0, e neste momento está a decorrer 3 jogos. Sporting B 1, Farense 1, Porto B 0, Penafiel 3 e Felgueiras 2, Chaves 1. Dito isto, quero frisar um jogo que decorreu na sexta-feira com o nosso conterrâneo, e já foi entrevistado aqui no PEF, na Liga PEF, que é o Fábio Pereira, nosso madeirense, levou de vencido o Tondela por 2-0 e já está com 2 vitórias consecutivas perante um mau início, menos feliz, digamos assim, de campeonato.
0: Muito bem, e na classificação,
1: neste momento ainda classificamos o Lusitano e o Dolorosa com 10 pontos, a Académica com 9, Farense com este empate 8 pontos, Penafiel com esta vitória que está a decorrer 7 pontos, Vizela 7, 6º Portimonense 7, Benfica também com 7, Sporting B com este empate também com 7 pontos, Leiria com 6, Felgueiras em 10º lugar, também com 6, Leixões também com 6, Aves 5, 13º Amarante 4, Tondela 14º 3, Porto B, portanto, com esta derrota que está a assumir, que tem 3 pontos, Torriense, imagino, participante na Liga Europa com 2 pontos perto da linha d'água, e abaixo da linha d'água está Feirense com 1 ponto, e Chaves, com este resultado a perder pelo Felgueiras por 2-1, à beira do final, é o Lanterna Vermelha, 1 ponto. 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

0: 19h43, vamos ao caminho do final desta nossa edição de hoje, Marcial. Vamos à próxima ronda desta segunda liga.
1: Sim, liga Meu Super, jornada 5, agendada para início dia sábado 5 de setembro, Tondela Sporting B, Porto B, Penafiel Académica, Feirense Sporting B, Benfica B, às 15h30, recebe o Torrinhas. No domingo, às 11h, Vizela Felgueiras, 14, Sporting de Farense Chaves, às 15h30, Leixões Amarante, 18h, Leiria Portimonense. Segunda-feira, dia 7, está agendado o Lourosa, às 18h, a receber o Aves Futebol SAT.

0: Entretanto, os Jogos do Mediterrâneo vão caminhando para o seu fim. Seleção portuguesa, nas várias modalidades, vão conquistando medalhas também. E, por exemplo, no futebol, a Seleção Nacional de Sub-18 qualificou-se para a final da competição após empatar um golo recorde com a Itália, e que será a adversária da equipa portuguesa no duelo pelo ouro, já amanhã, segunda-feira. É verdade. Seleção feminina que é, recordamos, comandada por um madeirense, o Tomás Faustino, e que o posto emissor do Funchal tentou conversar ainda hoje durante o dia, mas apesar de termos conversado internamente, não nos foi possível chegar a fala para esta nossa edição do Liga PEF. Recordamos então que a seleção assegurou mais uma medalha para nestes Jogos do Mediterrâneo, Taranto 2026, garantindo assim uma passagem direta ao final da competição. Isto porque aconteceu numa jornada globalmente discreta, recorde-se, para a comitiva lusa, que assim somou vários resultados no top 10, conforme salienta também um jornal desportivo, A Bola. O apuramento para este jogo decisivo foi selado, como dissemos, com empate a um golo frente à anfitriã Itália. Um golo de Leonor Rodrigues aos 50 minutos, dando vantagem assim a Portugal. Elisa Tchurleo restabelece a igualdade aos 79. Com este empate, Portugal e Itália somaram assim 8 pontos, superando Marrocos, que ficou em terceiro com 7, e disputará assim a medalha de bronze com a Eslovénia. O Kosovo foi a única seleção eliminada. Recordamos então que amanhã, a segunda-feira, a Itália-Portugal na final dos Sub-18.
1: Às 19 horas no estádio Lavacón.
0: 19 horas, horas
1: de hora local, hora de Itália, às 19 horas no estádio Lacovone.
0: Vamos torcer então para que as pupilas de Tomás Faustino tragam então mais uma medalha, mais um ouro para Portugal.

0: concluir no futebol internacional, recordamos então que o Real Madrid venceu esta tarde o Málaga por 4-0. A equipa de Mourinho foi muito forte, vencendo então por oferecendo uma goleada à equipa malaganha. Entretanto, o Deportivo 2, Valência 1. E vamos ter também em destaque, hoje no Brasileirão, a equipa do Abel Ferreira vai estar em destaque a partir das 22h30, Marcial.
1: Sim, a receber o Mirassol, que vem de uma jornada antever positiva, que ganhou, portanto, o último jogo por uma 4-1 na rodada anterior, o Palmeiras levou de vencido e está com 51 pontos. Relativamente é uma jornada decisiva, digo assim, importante para o Palmeiras, visto que vinha dos resultados negativos em...
0: Mas também a formação de Jardim.
1: Leonardo Jardim
0: também não soube aproveitar.
1: Exatamente, também.
0: E tem, apesar de menos um jogo, ainda não o fez, vai continuar com menos 4 pontos.
1: Portanto, o Leonardo Jardim podia, efetivamente, se vencesse no tal jogo, empatava com o.
0: Ficava a pontos
1: e pontos com, digamos, com o Palmeiras. E obviamente levou vencido contra o Vasco, o Palmeiras depois levou e ganhou a vantagem dos 3 pontos. E hoje, jogo às 20h30, no, portanto,
0: com uma formação que o ano passado esteve entre os 4 primeiros
1: lugares. Exatamente, está a participar na Copa dos Libertadores.
0: Portanto, e este ano, enfim, não anda lá muito bem.
1: Não anda lá muito bem. Muito bem.
0: Pois bem, 19h50, vamos concluir a nossa emissão de hoje do Liga PF, ainda aqui por perto, no nosso VAR, daqui dos nossos estúdios, a tentar a conseguir o resultado final do encontro para a Taça de Portugal entre a formação, como dissemos, que vai defrontar a Associação Desportiva da Camacha, mas não está ainda. Florgrades São João de Ver. Florgrades, que é do Campeonato de Portugal, da Série B, onde participa a Associação Desportiva da Camacha, e o São João de Ver, da Liga 3. Marcial, despedimos-nos então com um grande abraço. Até amanhã, se Deus quiser, porque amanhã estaremos uma vez mais às 12h15.
1: Sim, sim, está prometido. Cá estamos amanhã, 12h15, cá estaremos para informar o melhor possível os nossos ouvintes.
0: O Zé Pedro Correia estará mais de folga e nós estaremos então para dar as últimas sobre o desporto regional. Para todos, a continuação de muito boa tarde, um resto de domingo agradável, fica na nossa companhia.
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1: No Evangelho de hoje, Jesus entra na sinagoga de Nazaré, abre o livro do profeta Isaías e proclama: "O Espírito do Senhor está sobre mim, porque me ungiu e me enviou a anunciar a boa nova aos pobres." Estas palavras revelam-nos o coração da missão de Jesus. Ele vem para libertar, curar, levantar os que estão feridos e devolver esperança aos que já não conseguem acreditar. Mas os habitantes de Nazaré não o reconhecem. Estão tão presos às suas ideias e preconceitos que não conseguem acolher a novidade de Deus. Também nós podemos estar demasiado habituados a Jesus e deixar de nos surpreender com a sua presença. Hoje, o Senhor volta a dizer-nos: deixa-te tocar por mim, deixa-te transformar e deixa que o Espírito Santo renove a tua vida. Peçamos a graça de abrir o coração e acolher Cristo.

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1: Retomando a lógica que tem estado subjacente a estas pequenas crónicas, que às vezes, como as cantigas, até têm um pouco de carne e mal dizer. Por que será que se opta sempre pelo caminho mais fácil? Isso mostra esta permanente incapacidade em assumir a existência de problemas estruturais, sempre com o argumento de que o povo não os compreende, infantilizando e tratando-o com desdém. Era bom, evidentemente, que o dito povo começasse a perceber que é disto que se trata quando, como acontece, por exemplo, com a recente taxa turística criada e em breve aumentada, ela se nos é apresentada como sendo para pagar por terceiros, como se não houvesse nenhuma outra consequência. Começo por recordar que, quando a criação da taxa, chamei logo a atenção para isto. Não havia nem há qualquer racional nem lógica que não seja a de sacar mais umas massas para o Estado continuar o seu processo de aumento de peso, desta feita com a vantagem de o fazerem em relação a pessoas que depois não votam. Nos documentos, leem-se umas quantas balelas para justificar o injustificável. Que a taxa vai regular, que a taxa vai apoiar a cultura, que a taxa vai proteger o património, qualificar o espaço público, melhorar a limpeza urbana. No caso do Funchal, se não for incomodar muito, alguém me consegue dar um exemplo, e basta um, do que foi regulado, apoiado, protegido ou qualificado? É que eu tenho alguns e não sou poucos, do contrário. O pior ainda é percebermos como funciona esta bem oleada máquina de propaganda dos recordes em cima de recordes e dos prémios do Telex Free dos destinos. Até o Presidente da Câmara, ex-membro do Governo, acredita neles. Em negação completa das nuvens negras que já começam a aparecer no nosso horizonte, contra ventos e marés, lá vem mais um aumento a caminho para o estrangeiro pagar. E se reclamar tem bom remédio, que volte para a terra dele, ou melhor, nem venha para cá chatear. E nós vamos viver da banana, com certeza. Perguntava há tempos num artigo a vice-presidente da AHP, Cristina Cisa Vieira, e cito: como receber sem se descaracterizar? Como beneficiar economicamente sem expulsar residentes? Fim de citação. Responder a isto é muito difícil. Mais vale, portanto, ir ali taxar num instante e voltar. Obrigado pela vossa atenção e paciência.
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